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1: É, meu amigo, minha amiga, bom dia. Você que tá com o rádio ligado, obrigado, obrigado, obrigado. Mas que tal? É um dia frio hoje por demais, né? É, temos aí o pessoal em casa, o pessoal no trabalho. Rapaz, vou te contar. Mas que tal? Cada um e cada uma onde estiver, sorria para a vida, porque a vida é maravilhosa, né? Então hoje, mesmo com frio, sensação térmica de 0 e 4 graus para o dia de hoje, né? Uhum. E assim a gente vai. Eco! A gente vai tocando, tocando, tocando, tocando, tocando, tocando, né? Cada um e cada uma onde estiver, meu amigo, minha amiga, obrigado, obrigado, obrigado. Sapiranga, cidade das rosas, do voo livre. Nossa terra, nossa gente, povo trabalhador por demais, e assim a gente vai. Agora eu quero a previsão do tempo para hoje, né? Ah, o tempo. Tempo para hoje promete sol, com muitas nuvens à tarde, à noite a nebulosidade diminui para hoje, tá bom? Em Sapiranga, cidade das rosas, do voo livre, hoje. Temperatura mínima de 3 graus. 3 graus, máxima de 10 graus. A sensação térmica entre 0 e 4 graus agora de manhã. A umidade relativa do ar 86%. Sem chuva, tempo seco. Vento norte e noroeste 12 km por hora. Se der 12 km, muito frio, né? O sol nasce às 7 horas e 18 minutos. Pôr do sol 17 horas e 33 minutos para o horário de Brasília. Nós estamos na lua crescente, né? Uhum. Vamos embora. Então tá bom também, né? Lua crescente, meu amigo, minha amiga. E assim a gente vai, né? Tocando, tocando, tocando. Eita, coisa bem boa, né? Obrigado, obrigado, obrigado. Meu amigo, minha amiga, onde quer que você esteja. E assim nós vamos. Vamos lá. Ferrabras FM, saudando a cada um e cada uma, onde estiver. Vamos achando aqui, né? Vamos se achando aqui, né? Ferrabras. Eco. Mandar um alô pro Júlio Jacob Berenbecker, a Isanete Machado, bom dia. Mandar um alô aí pro pessoal que tá em casa, o pessoal que tá no trabalho. Vamos achando aqui, né? Vamos se achando aqui. Eita, coisa bem boa. Obrigado, meus amigos. Bom dia, cada um e cada uma. Agora nós vamos lá. Vamos lá, meu amigo, minha amiga. Quero mandar um alô para a Verinha Prussiano, que diz assim: bom dia aos ouvintes, locutores, ouvintes, um abraço. A Esther Silva diz assim: muito frio, lá de Panambi, muito frio em Panambi. Aqui está assim, 3 graus, é 5, 4, 3, depende, né? Aonde a gente estiver. O Paulo César Lande mandando uma ótima quarta-feira para todos. Bom dia. E assim nós vamos, né? E assim nós vamos. Tocando, tocando. Leonir Zerzanello manda um bom dia. Olha, o Sebastião Alves diz assim: bom dia, não tomou banho de sangue hoje? Claro que tomei, não dá pra perder, né? Levantei 4h30, dei uma volta na quadra e fui. É, manter a forma, tomei um banho de sangue e depois vim pro rádio. É, desse jeito, uma chuveirada morna pra dar aquele choque térmico, tudo certo. Lá no São João Batista está bem calor lá, o João da Borda, bom dia. O Hélio Tormes aí no São Jacó, bom dia. Na encosta do Ferrabras deve estar bem bom também, né? O Adroaldo Quinetes, uma ótima quarta-feira gelada para todos. A Romalda Schaefer, um dia abençoado essa quarta-feira. Aí o Leonelson Miranda, bom dia. Todo esse nosso povo aí ligados com a gente. Muito bem. Então estamos aí, né? Estamos aí. E vamos que vamos, né? Sapiranga, nossa terra, nossa gente. Obrigado, obrigado, obrigado. Eita, coisa bem boa, né? A Marlene Petri. Marlene Cláudio Petri, bom dia. O Everton Oliveira, bom dia. Eco, a Maria Inês Decol, bom dia. Pessoas que estão ligadas com a gente. Obrigado, obrigado, obrigado. 6 horas 20 minutos. 6h20, né? Uhum, 6h20. Aí o meu amigo Walter Rangel vai estar sábado na Sociedade 30 de Novembro com o Baile da Verinha. Aí uma parceria com o nosso amigo Leonelson Miranda, né? É. Antes estava a rádio fora do ar, agora está tudo certo. Site, bom dia. E aí o Leonelson Miranda, bem faceiro, né? Bem faceiro por demais. É o parceiro aí da show de bandas com o baile do 30. Vamos embora, vamos ver.
2: Olá, galerinha linda. Eu, Verinha Prussiano, passando novamente aqui na Rádio Ferrabras, a rádio mais ouvida da cidade. Convido a todos vocês para neste próximo sábado, dia 27 de junho, início às 15 horas da tarde, às 19 horas da noite. Eles, Walter Rangel e companhia. 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Tchau, tchau, gente.
1: Eita, é, vamos que vamos. Mandar um alô pro Elias no bairro Oeste. Bom dia, o seu Maneco, bom dia. O pessoal aí se virando, né? André Gonçalves, as suas colegas de trabalho na fábrica, o pessoal da Floraci, minha irmã lá do Marimar também, o pessoal do H-Kunzer, bairro Centenário, aí o pessoal, o Nelson, lá, daqui a pouco lá no ateliê, e o pessoal se virando. É assim que vamos. Hoje, quarta-feira, dia do que mesmo? São João? Ah, é dia de São João hoje. Então vamos dar uma espiada. Dia 24 hoje. A noite mais fria, a noite mais longa foi essa noite, né? Agora vai melhorar um pouco, né? Depois, a partir de hoje, começa. Hoje, por exemplo, é quarta-feira, dia do observador aéreo, dia do caboclo, rapaz, por isso é São João, caboclo, né? Dia nacional da araucária, do pinhão, né? Mas que tal? Dia da indústria gráfica, dia internacional do leite. É, dia internacional do leite, né? Dia da comunidade britânica, dia mundial do ufologia, dia mundial da preservação de quedas. Hoje tem futebol da Copa do Mundo, Brasil e Escócia na Copa do Mundo. Dia internacional das mulheres na diplomacia, dia de São João, dia da polícia militar, dia do disco voador. Ah, mas olha só, tá cheio o calendário dia de hoje, rapaz. Vamos embarcar num disco voador e vamos, né? Ah, vamos. 6 horas 23 minutos. Então agora vamos lá. Cantando, você já trabalhou como esquilador? É, minha esposa conhece o que é isso. Eu era um esquilador barbarizado. Ah, não tinha ovelha lá em casa? Não tinha? Ah, não tinha. Esquilador, então vamos lá. Uma linda canção. Vamos cantar com... É, pra lá de especial, né? Vamos embora? Vamos embora.

0: 6:28. 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
0: 6:32.
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7: Ferrabrás FM, 6:33, o tempo passa. Eco, o Jornal NH Online traz uma matéria que diz o seguinte, a BR-116. Confira como ficou o trânsito em Novo Hamburgo após mudanças para a construção de túnel. É, tem que ter muito cuidado, gente, muito cuidado. O túnel está andando, as obras andando, então tem que ter muito cuidado na região de Novo Hamburgo, no bairro Rincão. Muito bem. 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Com lacre do Banco do Brasil, homem é preso com 10 mil no Vale do Sino, cerca de 48 horas após ataque de agência bancária do Banco do Brasil em Sapiranga. Que barbaridade. Foram presos. Vamos ver agora quando vai chegar nos outros, né? E estima, segundo repercussão, estima-se aí em torno de quase meio milhão levado pelos assaltantes. Rifas, fraudes e doação falsa de 1 milhão, Nego Di e esposa são condenados no Rio Grande do Sul por lavagem de dinheiro. Frio de até menos 8 graus, saiba quando está previsto o pico da onda polar com temperaturas negativas no Rio Grande do Sul. Criminosos invadem papelaria, furtam brinquedos e dinheiro em Novo Hamburgo. Que barbaridade. Que barbaridade. Brasil e Escócia jogam hoje. É, o Brasil aí, vamos ver se embala o time do Brasil, né? Porque tal, tá, vou te contar. Ferrabras FM, bom dia. Filho de haitiana que vive em Novo Hamburgo, disputa a Copa do Mundo. E enfrentou o Brasil. Moradora do Vale dos Sinos há 4 anos, Maridilene acompanha a trajetória do lateral Carlos Arcus, da seleção haitiana que enfrentou o Brasil no Mundial. Tu vê, né? De Novo Hamburgo para o mundo. É que ela saiu do Haiti em busca de uma vida melhor para Novo Hamburgo. E hoje, o seu filho jogando, aparecendo na TV, jogando para a seleção. Que bom, né? Que bom. 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Meus amigos, você sabia que tem gente de aniversário hoje? Tem. Eu tenho um primo de aniversário, meu amigo, João Carlos Nauta.
8: Parabéns, parabéns.
7: Tem o João Batista, meu amigo, de aniversário. João Ribeiro, a Rose Moura.
8: Parabéns, saúde.
7: Felicidade
8: que tu colha sempre todo
7: CTG
8: dia.
7: Pedro Serrano, aniversário
8: Maria
7: também.
8: Na lavoura da amizade.
7: João da Silva de Oliveira.
8: Sempre todo dia. Paz e alegria.
7: Dirceu João Krause lá em Cristal do Sul, meu amigo. Kunze, o Edson Xavier, bom dia, Deniver.
9: Que Deus velho te conceda em sua benevolência muitas e muitas camperiadas no potreiro da existência.
7: Mari Brun, Cedeni, de aniversário, parabéns. Jarba Bode, de aniversário, parabéns.

felicidade a todos aí, os meninos e as meninas venceram. Parabéns, felicidade ao João Carlos, a tua irmã Vitória, Maria Vitória, pediu ontem para mim mandar uma homenagem para ti bem bonita. Para todos e todos de aniversariante que um dia foram criança, foram meninos ou meninas, cresceram e venceram. 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Tá com quase meio século já, meu amigo, meu primo, né? 49, mas que tal?

Rodrigo Soares, bom dia. Obrigado pela companhia. O Júlio Renner, bom dia. Mas que tal? Eco. E vamos que vamos, né? Dele que ter dele, né? Sapiranga, nossa terra, nossa gente, né? Pessoas ligadas com a gente, obrigado. Obrigado aí, né, João Carlos? Tudo certo, tranquilo por demais. Oswaldo Ramão, a Dona Eva aqui no Bairro Oeste, o Valdair, o pessoal aí da Lotus, bom dia. Lá na Via Marta, hoje ao meio-dia, estarei lá conversando com os trabalhadores, divulgando o nosso trabalho junto à Ótica Atacadão. Bom dia. 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O início do velório, às 6 horas de hoje, já está ocorrendo na Sala B, Funerária Gerson, na Coronel Genino Sampaio, 327, no centro de Sapiranga. Cerimônia de despedida para as 15 horas de hoje, no cemitério Parque Municipal. Funerária Gerson comunicou, a Ferrabras informa o falecimento de Pedro Felipe. 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Parceria. E vamos que vamos, né? Vamos que vamos. Sapiranga não para. Mandar um alô aí para todos meus amigos. Cantando. Ah, hoje é quarta-feira, vai estar gelado? Vai, vai ter pinhão, vai ter pipoca, vai ter. Ah, não vai ter? Vai ter pipoca, pinhão e muito mais. Aí você se brinque, divirta-se, vai ter quentão, vai ter canjica, vai ter um monte de coisa boa, tá bom? Muita dança para esquentar, vamos embora! E aí a 2 graus, sensação térmica de 2 graus, bom dia!

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1: 6:45.
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0: 6:47.
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2: Ferrabras FM, bom dia! Meu amigo, minha amiga, onde você estiver, sorria para a vida, né? É, sorria para a vida. Você sabe que hoje, festa do Pinhão, em São Chico, continua, né? Aí o Silveira, essa semana, me dizendo, Machado, fui na festa do Pinhão, o que menos tem lá para comprar é pinhão. Tem que sair fora da festa para comprar pinhão. Mas que barbaridade! Eu tive lá também já e é mais ou menos isso, né? Dentro da festa não tem muito pinhão, não. Tem que comprar lá fora nas bancas e tal. Bom dia a todos, meus amigos. 6:48, pessoal indo para o trabalho. Um dia maravilhoso, bom dia. Aí eu quero mandar um alô pro Pedrinho Pereira, vereador Pedrinho, bom dia. O Paulo César, o Paulo Fão, bom dia. O Nelson Espolaor diz o seguinte: bom dia, Machado, quase frio, em deslocamento para o município de Três Coroas para conversar sobre a importância aí do projeto federal, a importância das candidaturas regionais de candidatos a deputados e

disputadas na região. Muito bom. Vai em frente, tranquilo. Boa sorte, boa caminhada. Quero mandar um alô aí pro Kleber, mandar um alô para todo o pessoal. Mandar um. E assim a gente vai, né? Tocando. Anilce Wegner, bom dia. Agora eu quero mandar um alô para você, meu amigo, minha amiga, onde quer que esteja. Ah, tá na hora? Vai esquentar essa pessoa do Serrano? Pô, 12 a 10 horas, Brasil de bombado, o povo serrano tem essa canção muito. Olha, preservando.

0: 6:52. 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
2: 6:55.
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4: Vai um mato quente aí, hein? Vai um mato quente nessa cuia do Colorado, maravilhoso, mas que tal? Dá um chimarrão bom por demais. Erva boa, né, Antônio Pescador? O Ivair Metiaza, Ivanir Machado, o Pastor João, o Rodrigo Soares, assim, o Bom Dia Sapiranga. É, devagar vamos acostumando com o frio. Verdade, né? O Ivo Caetano, bom dia. O Pedro Nunes, bom dia. O Sérgio Wanger diz que tá faceiro por demais, né? Diz que o vento assim, diz que daí chega umas horas, dá uma batidinha na orelha, ele abre o vidro do caminhão, das janelas do caminhão, só pra ter um pouquinho mais de ar, né? É, tá bom também, né? Bom também. Bom dia. A Rádio Ferra Brás FM, o Egon Kirsch, grande Egon, bom dia. A Marlene, o Gildo, o Leandro, bom dia. Pessoas ligadas com a gente. Ah, vamos dar uma espiada, manchete da Zero Hora. Manchete, vamos ver se tem uma manchete interessante, né? O que está acontecendo no Brasil. Com mínima de menos 2,7 graus centígrados em município da Serra, registra temperaturas negativas na madrugada desta quarta-feira. Eco. Chuva congelada e temperatura de menos 5. Quarta-feira deve ser o dia mais frio da semana. Frio intensifica acolhimento a pessoas em situação de rua. E Passo Fundo soma mais de 1.000 atendimentos de pessoas de rua. O que está acontecendo, né? Pessoas de ruas. Muita gente vai para a rua por uma questão ou outro, problemas, né? Ferra Brás FM, Ancelotti confirma Neymar à disposição e brinca sobre condição física. Posso jogar 90 minutos caminhando. STF retoma julgamento que pode reconhecer vínculo de motorista e entregadores com empresas de aplicativos. Eco. El Niño também pode impactar a pecuária gaúcha, né, no Rio Grande do Sul. Abel Braga responde se Borré pode deixar o Inter. Eco. Ferra Brás FM. É. O Brasil espera um jogo para dizer alô, Copa do Mundo, estou aqui. O Brasil jogar como deve jogar. Não sei não, né? Não sei não. A gente vê os demais, está complicado. Ferra Brás FM. Bom dia. Agora nós vamos com a canção. Cristiano Ronaldo, enfim, estreou na Copa do Mundo, marcou 2. Vamos embora. Agora cantando para o nosso povo. 6:58, vai tocar o sinal, a gente vai para a beira da máquina, o segundo semáforo começa a trabalhar. Eu sou desse tempo, né? Você não é desse tempo? E aí uma madrugada fria por demais, né? Mas vamos lá, Teodoro Sampaio conta essa história. A todos os trabalhadores e empreendedores, daqui a pouquinho aquele café bem passado, bem fresquinho, no trilho de Ismael, bom dia. Aí chegando Teodoro Sampaio, vamos embora, 6:58.

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1: 7:01.
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1: 7:03.

dia, meu amigo, minha amiga, obrigado, obrigado, obrigado. É essa Piranga, cidade das rosas, do voo livre, nossa terra, nossa gente. E assim a gente vai, não dá pra parar, né? Não dá pra parar. E o pessoal aí ligado com a gente, obrigado, meu amigo, minha amiga, onde quer que você esteja. O dia hoje tá, olha, eu vou te contar, todo mundo tá dizendo que tá frio. Araricá, Nova Hartz, Sapiranga, lá em Sibiri, lá no Rodeio Bonito, é. Mandar um alô aí pros meus amigos aí, o Ismael no trailer, aquele café bem passado, bem fresquinho, maravilhoso, daqui a pouquinho. Eco. O pessoal não para, Sapiranga, nossa terra, nossa gente, né? Bom dia. Pessoal no trabalho, obrigado pela companhia. Então a gente vai tocando, tocando, tocando. Você que tá em casa, você que tá no trabalho, bom dia. Profissionais liberais, pessoal da indústria do calçado, metalurgia, construção civil, pedreiros, serventes, carpinteiros, instaladores, ferreiros, armadores, esse povo, nesse frio, você vai lá para te ver. Uhum. Vamos lá. Ferrabras FM, mulher é morta, facadas em comunidade rural de Marau. Suspeito é apontado como companheiro da vítima e foi preso em flagrante por feminicídio. Mais um, né, meu amigo? Que tristeza, que tristeza. Olha só, olha só. Uma mulher foi morta facada na noite desta terça-feira em uma comunidade rural de Marau, no norte do Rio Grande do Sul. A vítima foi identificada como Inês Bresciani Serafim, 68 anos. Meu Deus. O caso foi descoberto pela polícia após o suspeito de praticar o crime, um homem de 70 anos, dar entrada no Hospital Cristo Redentor de Marau com lesões pelo corpo. Questionado pela equipe médica, ele afirmou ter assassinado companheiros. Profissionais de saúde então acionaram a Brigada Militar. Após o relato, a polícia deslocou até uma casa localizada na localidade de São José do Toniol, onde localizou a vítima já sem vida e com ferimentos de faca. O suspeito foi preso em flagrante por feminicídio. Segue hospitalizado. Ele foi transferido para um hospital de Passo Fundo, onde segue sob custódia. O caso será investigado pela Polícia Civil. Violência doméstica. Como pedir ajuda? Brigada Militar 180. Se a violência estiver acontecendo, a vítima ou qualquer outra pessoa deve ligar imediatamente para o 190. O atendimento é 24 horas em todo o estado. Polícia Civil. Se a violência já aconteceu, a vítima deverá ir preferencialmente à Delegacia da Mulher, onde houver, ou a qualquer delegacia de polícia para fazer o boletim de ocorrência e solicitar medidas protetivas. Mas não dá tempo, muitas vezes, né? Não dá tempo. 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Ligue 180, 24 horas. Ou também a Defensoria Pública, diz que 0800-644-5556. Ferrabras FM. Gente, que loucura o Rio Grande do Sul. Até quando? Até quando? Violência contra a mulher, diga não. Quero mandar um abraço para o Antônio Guindos, grande Antônio, dirigente sindical da Central Única dos Trabalhadores e do Sapateiro de Sapiranga, Araricá e Nova Hartz. Mandar um alô aí, ele tem o programa Mateando Café Rabras todo sábado, é sucesso. Às vezes o alemãozinho não levanta com frio, vem o seu Luiz, mas que tal? Mas é sucesso. A Rosângela Marião, direto de Seberi para Sapiranga, toda a família, bom dia, Rosângela, um abraço a todos os familiares. Eco. Então a gente tá sempre, sempre de boa, né? Vamos tocando, tocando, tocando, tocando. Obrigado, meus amigos. Agora nós vamos com a canção. Uma canção, os professores, professoras, combate contra a violência contra a mulher deve começar na escola. Deve começar com a discussão, com o aprendizado, com os ensinamentos, passar a experiência de cada um e cada uma, né? Matando Saudades, uma canção, todo guri gosta muito desta de usar as roupas velhas do pai. César Passarinho, nesta quarta-feira. Ah, tu tá sem roupa? Não, pra vestir, pra ir passear? Pede as roupas velhas do pai, dá tudo certo. 7 e 9. O Mauro do Auto Lavagem, bom dia.

uma canção bonita com César Passarinho. Eu falei antes da questão da mulher, meus amigos. É, a mulher, a violência que atinge, a violência que mata, a violência muito grande. Tem que começar na escola, tem que começar na preparação, na escolinha de futebol, onde as crianças brincam, se divertem. O monitor, aquele que coordena, tem que conhecer, tem que começar a falar, tem que dizer para as crianças, desde cedo, respeito mútuo, longe da violência. Aí, as escolinhas, preciso de apoio, olha só. O CT Pelé, nesse sábado, no Campo do Cruzeiro, no bairro 7 de Setembro, está realizando coxa sobre coxa. R$ 27, tá bom? É, R$ 27, coxa sobre coxa. Retirar das 11 da manhã até 13 horas, a retirada, né? É, meu amigo. CT Pelé neste sábado, muito bem, no Campo do Cruzeiro. Agora sábado de manhã, muito bem. Quero mandar um alô para todos os trabalhadores, empreendedores, na indústria, na roda de amigos, conversa sobre a violência contra a mulher, não contar vantagem, eu saí, não, muito pelo contrário, tem que se respeitar. Em primeiro lugar, tem que ter respeito, né? Isso é importantíssimo para todos e todas. Um outro desafio é as pessoas usar o seu tempo para valorizar. Isso é fundamental. Valorizar as mulheres, valorizar a mãe dos seus filhos, a tua irmã, tua tia, a Dinda, né? Rosana de la Justina, Elisete Gonçalves, bom dia. Tanta gente. A Clotilde Jung, bom dia. Meus amigos. A Maria Vitória, grande Maria Vitória, lá na nossa querida Paraná. Muito bem. Analéa Soplan, bom dia. Quero mandar um alô para Isabel, bom dia. Mandar um alô para todo o pessoal. Aí a gente vai agora, ali no trilho de Ismael, a gente conversa sobre isso muitas vezes. E aí a gente tem colocado respeito. 6 horas, 7 horas, 15 minutos. Bom dia. Aí o Ernesto Nunes fez uma linda canção, né, Jacira? Bom dia, né? Bom dia, Arlindo. Um abraço. O Leandro Vieira, bom dia. O Mauro da Autolavagem, bom dia, seu Gilberto Antonino e dona Dorilda. A Lourdes do Centenário, bom dia. Ah, dona Nádia no bairro 7 de Setembro. A gurizada do Sindicato dos Sapateiros, dos Comerciários Metalúrgicos, bom dia, os trabalhadores, os empreendedores. 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Bom dia, meus amigos, lar da melhor idade. A Adi Sapiranga. Mecânica Pampa, Gas Steyer, Super Padirrels, já no Batento atendendo, bom dia. Uma grande mulher. Canta Ernesto Nunes, né, Gabriele? Bom dia.

0: 7:24.
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0: 7:26.
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6: É, meu amigo, futebol é um movimento, é o esporte popular do Brasil. Depois surgindo outros esportes. Nos Estados Unidos não é o principal, o futebol americano é o principal. Uma Copa do Mundo leva milhares de pessoas ao estádio, lotando, contando história, cultura, e a gente vê as torcidas, ninguém bate as torcidas africanas, né? É uma festa extraordinária. Que maravilha, a ginga, a dança, o gingado, o bom futebol que a França, que os africanos vêm conseguindo implementar ao longo desses últimos anos, porque até então, né, era difícil, agora já está, não tem mais ninguém bobo, todo mundo joga. Mas hoje é dia 24 de junho, dia de São João. Mas você sabia que em 24 de junho de 1958, o Brasil venceu a França por 5-2 no estádio Rassunda, em Estocolmo, pela semifinal da Copa do Mundo da Suécia, e avançou pela primeira vez a uma final do Mundial. É história. Naquela partida, Pelé, então com 17 anos, marcou 3 gols e entrou para a história como o autor do hat-trick, que é 3 gols, mais jovem das Copas. 17 anos, 3 gols numa semifinal. Ninguém conhecia o guri de Santos. A seleção abriu o placar logo no início com Vavá. A França reagiu e empatou com Rutz Fontaine. Mas Didi recolocou o Brasil em vantagem, ainda no primeiro tempo. Encerrado 2-1, na etapa final, Pelé decidiu a partida ao marcar 3 vezes em sequência. Piantoni descontou para os franceses, fechando o placar de 5-2. A atuação consolidou Pelé como uma das grandes revelações daquele Mundial. O feito permanece até hoje, como um dos recordes individuais mais marcantes da história das Copas. Fantine, autor de um dos gols da França na semifinal, também deixaria sua marca naquela edição ao terminar o torneio com 13 gols, recorde de artilharia em uma Copa do Mundo que jamais foi superado. Numa Copa só, 13 gols. A Copa de 58 foi a primeira conquistada pelo Brasil e também marcou a projeção internacional de uma geração histórica, dirigida por Vicente Feola e formada por nomes como Garrincha, Didi, Vavá, Zagallo e Pelé. O jovem atacante havia estreado no torneio apenas na terceira partida da fase de grupos, mas rapidamente se tornaria protagonista. Então tá, Garrincha, Didi, Vavá, Zagallo e Pelé. Aí lá em 70, quando o Brasil foi tri, você lembra, né? Pelé, Tostão, Rivelino, Jairzinho, Gerson. Aí lá em 70, em 2002, no Tetra, no Tetra em 94, o Brasil tinha Romário, Bebeto, Dunga e Mazinho, que faziam, eram os motores do time, né? Pois é. Aí em 2002, com o Filipão, daí no Penta, o Brasil tinha Ronaldo, Ronaldinho Gaúcho, Rivaldo, Roberto Carlos, Cafu e tinha Lúcio. E agora o que nós temos mesmo? Neymar daquele jeito. Vinícius Júnior diz que é o melhor do mundo, mas não sei como é que deram para ele o melhor do mundo. Quando a gente vê Mbappé, Messi, Haaland e outros jogadores, pois é. A gente vê intensidade. Se nós não temos intensidade, tem que ter técnica, capacidade de criação. Nós não temos, e de marcação, não temos. Então hoje, aí fomos festejar e os narradores da Globo e de outros falando, o Brasil contra o Haiti, gente, o Haiti é uma seleção gaúcha, vence o Haiti. Só do Grêmio e do Inter, que diz que somos ruins, estamos lá na segunda onda, vence o Haiti. Enfrentar uma França, um Portugal, uma Alemanha, uma Holanda, a Inglaterra, vai ser complicado. Mas vamos ver como é que nós aprendemos a jogar. Temos que aprender a jogar, tem que jogar com mais raça brasileiro. A história de Pelé, que já partiu, né? Então hoje, dia 24. Faz tempo, né? Faz tempo. Há 68 anos atrás, Pelé marcava 3 vezes numa semifinal. É história, Ferrabras é história, Ferrabras é mais rádio. E assim vem, e assim vamos. Vamos lá. 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Agora nós vamos lá. Em Brasília, grandes debates políticos. Em Brasília, grandes debates políticos. Hoje, Lula tem reunião decisiva com Jacques Wagner e deve afastar da liderança do governo. Aí o deputado Lindbergh diz o seguinte: adversário de Lula na eleição não será Flávio Bolsonaro, mas sim Donald Trump. Deputado do PT acusa o presidente dos Estados Unidos de tentar interferir no pleito e critica a articulação feita pelo senador da extrema-direita que quer vender o nosso país. Meu amigo. Bom dia. 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Agora, nós vamos lá. Tocando. 7:33. Vamos cantar uma música sertaneja? Vamos cantar uma música sertaneja. Meus amigos, onde quer que você esteja, as irmãs Galvão, para aquecer, irmãs Galvão cantam uma música. Para aquecer, diz assim, no calor dos teus braços, é? Sério? Mas que barbaridade. Bom dia.

Terra Brasa FM, bom dia! E assim a gente vai, o pessoal aí no trabalho, o pessoal andando. Ah, tu gosta dele no trailer de Ismael, aquele lanche fresquinho, popular, aquele café bem passado, bem fresquinho, maravilhoso. Muito bom, muito bom. Matando saudade de um tempo, né? De um tempo, de piá, mas que tal? Bom dia, vamos lá. Agora eu quero mandar um alô aí pro Ivaí Merchaza, bom dia. Meu compadre Olívio, bom dia. O seu Adão de Campos, Dona Erci. Quero mandar um alô aí pro Danival, a Clici, o Pedro Retratista, Dona Márcia, o Joãozinho, comunidade aí, o seu Antônio Darcy Consenso, bom dia. Canta gente, bom dia, né? Vamos que vamos, dele que te dele. Sapiranga, Cidade das Rosas, do Voo Livre. Nossa terra, nossa gente. E assim nós vamos, né? Tocando, tocando, tocando. Cada um e cada uma onde estiver. Sapiranga, Cidade das Rosas e do Voo Livre. Nossa terra, nossa gente. Povo trabalhador, onde quer que andemos. Eita, coisa bem boa, né? Aí você já pensou morar na beira do rio, você tá lá? Ah, claro. 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Agora nós vamos que vamos, né? 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É bom, né? Claro, a gente nunca sabe, né? 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Mandar um alô aí, pessoal, nos postos de combustíveis, frentistas, bom dia. E assim vamos, né? E assim nós vamos. Sapiranga, Cidade das Rosas, do Voo Livre. 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Agora eu quero mandar um alô aí para todos meus amigos, né? Agora nós vamos que vamos. Vamos que vamos. Meu amigo, minha amiga, obrigado pela companhia. Autolavagem, daí tem... lá no Mauro, água fria para trabalhar? Que barbaridade. Bom dia. Não é muito fácil, não. Bom dia. Ferrabras, vamos embora. Agora eu vou botar uma canção, né? Vai cantar para nós uma canção bem bonita, Jair Rodrigues. Vai cantar assim, Majestade o Sabiá. Matando um tempo onde a gente corria atrás, né? Vamos embora.

Ferra Brasa FM, Milionário José Rico, 7h44, eixa cair. Que vamos, dele que te dele, Sapiranga não para, aquele café bem passado, bem fresquinho no trilho do Ismael, Mecânica Pampa. 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
1: 7:48.
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0: 7:51.
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2: Eco, bom dia. Ah, aquele solzinho lindo, frio, gelado aqui, o sol vai esquentar daqui a pouco, né? Ah, não vai esquentar, vai ficar 10 graus, que barbaridade. É, vamos lá. O dia de São João é celebrado em 24 de junho, data que comemora o nascimento de João Batista, o santo popular mais comemorado no Brasil. Embora não seja feriado, o dia de São João faz parte das comemorações das tradicionais festas juninas. Essas festas, típicas em todo o Brasil, são comemoradas durante todo o mês de junho, em homenagem a três santos populares, sendo São João como santo festeiro. Dia de São João, então, o nascimento, aí, atribuído ao nascimento de São João Batista. Nós temos a nossa paróquia São João Batista, nós temos o João Batista, dirigente sindical, meu irmão camarada, né? Bom dia. E outros João Batista, o João Batista lá de Federico. Muitos, né, o tragédia. Bom dia. Mas que tal? Existem duas posições duas possíveis explicações para a origem do termo festa junina. A primeira é pelo fato das comemorações ocorrerem durante o mês de junho. Já a segunda teoria afirma ser uma homenagem direta a São João. No princípio, em alguns países da Europa, a festividade era chamada de festa joanina. Festa junina tem origem pagã. Ela comemorava os deuses responsáveis pelas farturas das colheitas no hemisfério norte, porque em junho é verão e a altura de colheita nesse hemisfério. É diferente do Brasil, que fica no hemisfério sul e é inverno na festa junina. Como a igreja não conseguia acabar com a popularidade dessa festa pagã, deu a ela um significado cristão. Assim, escolheu os santos mais populares do mês de junho e fez a festa junina virar uma homenagem a eles. A igreja, igreja, igreja, sempre, sempre, né? São João é considerado o santo mais próximo de Jesus, pois além de ser seu parente de sangue, Jesus foi batizado por João nas margens do Rio Jordão. Filho de Isabel e Zacarias, João nasceu na Judéia no ano 2 a.C. e se tornou popular, vivendo como um nômade e pregando, conseguiu cativar as pessoas para se batizarem. No ano 27 d.C., João morreu decapitado, a mando de Herodes, que vivia em adultério com a mulher de seu irmão Herodíades. Mas que tal? É cunhado naquela época, tenteando a cunhada, que barbaridade. No aniversário de Herodes, a filha do Herodíades, dançou de forma tão surpreendente que, admirado, Herodes prometeu dar o que ela quisesse. Orientada por Herodíades, a filha pediu a cabeça de João Batista numa bandeja, porque João condenava o comportamento adultério do casal. A festa de São João, então João morreu por se meter na vida do casal. Tu vê que barbaridade. Que barbaridade. A festa de São João, ou festa junina, é uma festa muito popular no Brasil. Ela é marcada por danças, pratos típicos e brincadeiras. A quadrilha é a dança típica e os dançarinos vestem-se com roupas caipiras. Além dos tradicionais balões e fogueiras, várias brincadeiras dão mais brilho à festa. São exemplos: pescaria, cadeia, correio elegante e boca do palhaço. Esta festa também é marcada pela culinária, com várias comidas e doces típicos, como rapaduras, amendoim, bolo de milho, cocada, curau, canjica, bolo de macaxeira, mandioca, né? Paçoca, pé de moleque. Existem outros pratos que variam de acordo com a região brasileira em que é celebrado São João, Essas iguarias estão quase sempre presentes nas festas. Cidades do interior do Brasil, em especial, fazem festas mais típicas e possuem costumes bastante difundidos entre todos os habitantes, diferentemente do que acontece nas cidades grandes. Então, dia de São João, muita festa, muita dança. Recheio o teu dia com quentão, com pinhão, nós aqui no sul, né? Cuscuz, tem cuscuz? Bom também. 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Mandar um alô aí para todos meus amigos, onde quer que esteja, né? Sapiranga, Cidade das Rosas, do Voo Livre. Esse friozão danado, né? Hoje eu vou te contar. Levantei 4h30, dei uma volta na quadra, depois tomei um banho de sanga. Aí saí da sanga, uma chuveirada quente, daquele choque térmico. Calcei minhas congas, vou te contar, minhas congas, meu pé tá quase gelado. Tá desse jeito. Mas vambora. Agora, os canarinhos cantam, né, Ismael? Bom dia. Tá na hora de tratar os passarinhos, né? E aí, pra aquecer, larga a cuia.

0: 8:01.
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0: 8:04.
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7: Eco, bom dia, Antônio Machado. Que tal? Nascido lá na Linha das Tunas, me formei na faculdade da Linha das Tunas em economia, né? É economia, porque nós tínhamos que dividir tudo. Lá a gente aprendeu a dividir. A bergamota nós tínhamos que dividir com o amigo, com a amiga que não tinha. Batata assada, é. No meu cortapasso, rapaz, era uma tragédia, né? Uma vez eu... Aí a gente diz assim, não, vamos fazer o seguinte. Vamos filar, roubar da mãe, né? A mãe vai... Nós vamos para a escola, a mãe vai sair cedo para trabalhar. Daí peguemos e botemos, vamos esquentar, ferver uns ovos e vamos levar de merenda. Pão com melado, ovos cozidos. Tá bom, botei. E aí não cozinhei os ovos bem, né? Não ficou bem cozido. E aí, na corrida de corta-passo, né? Pendurado, saí correndo e não é que cai, e caio em cima do meu corta-passo. Imagina a situação dos meus cadernos. Que barbaridade. É, tu tá pensando que é de barbada? Vida dura, né, seu Nilson Pilão, né, seu Darcy? Mas que tal, seu Oswaldo Ramão? Bom dia. Os causos e anedotas contadas na Ferrabras são tudo que acontece, né? Eu muito trabalhador, né? Claro, sempre muito trabalhador. Dia de inverno assim, né, daí eu ia cedo pra lavoura pra me aquentar, porque se eu ficasse em casa, um frio danado, né, não tinha roupa suficiente, ia cedo. Aí ia pra escola de tarde, daí era melhor, né. Quando ia pra escola de manhã, meu Deus do céu. Aí de chinelinha havaiana, às vezes de pé descalço, levava a havaiana na mão pra botar só lá dentro da escola. Aí lavava os pés lá na água do arroio e parecia quente aquela água, né? Morna. É, até hoje tem aquela lenda. A água corrente do arroio é morna. Não é que era morna. É que os pés congelados de frio, daí aquela água correndo parecia morna, né? É, botava havaiana, calçava havaiana, entrava para a sala de aula e tinha que estudar, aprender a ler, escrever e tal. Tu acha que é de barbada? Mas que barbaridade. 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Vamos lá. E assim nós vamos, né? A Câmara de Vereadores Sapiranga participou na terça-feira, 23, da reunião sobre a regulamentação do acampamento Farroupilha. O encontro apresentou detalhes da organização do evento e acontecerá de 5 a 20 de setembro no Parque do Imigrante. 88 piquetes, os 4 CTGs do município e diversas atrações culturais. Muito bem. É, meu amigo, vamos lá. O acampamento Farroupilha é um dos principais eventos de valorização da cultura gaúcha. Verdade. E eu quero dizer o seguinte, né? Bastante gente no Centro de Cultura, muito bacana, coordenado pela Giovana Canone, diretora de cultura. Muito bem. Eu tenho o privilégio de, junto com o Márcio Rosa, né? Junto com o patrão Enio, o patrão José da Conceição, ter fundado, dado início, o primeiro acampamento Farroupilha. E naquele momento disse para eles o seguinte: vamos criar o acampamento Farroupilha, que até então o parque era proibido. É, o pessoal não tinha. E quando tinha, tinha ali debaixo, no saguão ali, aquele pavilhão embaixo ali, um acampamento. E muito pouca coisa, não dava para botar cavalo, não dava para ter grandes acampamentos. E a gente mudou. E eu disse: gente, o acampamento Farroupilha não pode ser uma política de governo. Ela tem que ser uma política de Estado. Digo, vocês agora, vocês pegam e assumam, se apropriem, a comunidade cultural se apropriar, a gauchada e tradição se apropriar da Semana Farroupilha, que vai dar tudo certo. E deu tudo certo, graças a Deus. Bom dia, meu amigo, minha amiga. A Brigada Militar foi acionada para atender uma ocorrência de violência doméstica contra a mulher na área rural do município de Gramado. Ao chegar ao local, a guarnição realizou contato com a vítima, que relatou ter sido agredida pelo seu marido. É, segundo o relato da vítima, o autor não exercia atividade laboral e dependia financeiramente dela para seu sustento. Informou ainda que sofria agressões físicas e psicológicas de forma frequente, relatando que o marido agredia diariamente com o objetivo de obter dinheiros para a compra de consumo de drogas. A vítima afirmou que vivia em constante estado de medo em razão das agressões e ameaças sofridas, informando que o episódio de violência ocorreu de maneira reiterada. Diante dos fatos, a guarnição adotou as medidas necessárias para garantir a segurança da vítima, realizou procedimentos cabíveis no local e orientou a ofendida acerca dos seus direitos e das medidas protetivas previstas em Lei Maria da Penha. A ocorrência foi registrada, encaminhada às autoridades competentes. E olha, o olho, rapaz, vou te contar. Como tem inúteis, né? Como tem homens inúteis. Uma barbaridade. Bom dia. E assim nós vamos. 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Você tem alguma notícia do qual é os candidatos a governo, os candidatos a presidente, candidatos a deputado, o que eles militam, o que eles fazem, quais são os projetos, o que tem feito pelas comunidades? Vão pedir voto para ti. Sabia disso? É, dá uma olhada. Quais são na sua história de vida, o que fizeram? Nada. Muitos não fizeram nada, infelizmente. 8h10. Menina da aldeia. Ah, menina da aldeia. Como era sofrida a vida de menina na roça, né? Aí vestido de chita, chinelinho no pé, cabelo andando e a gurizada incomodando. Tirando carrapicha, tirando pedrinho de barro. É, gurizada. Passava nas árvores, ia correndo, chacoalhar e saia de baixo só para ver os outros se molhar. Aí as meninas cresceram, ficaram bonitas, né? Bonita. E a gurizada daí ficavam sozinhos. Não, muitos tiveram que ir embora, né? Só foram namorar, arrumar outras moças pra sonhar, pra dançar na cidade. E na festa ganhava um carão, pois as meninas tinham raiva, né? Passava o tempo todo incomodando, depois de adulto ia incomodar. Mas que barbaridade esse Tiburcio. É, não dá, né? Não dá. Violência contra a mulher, diga não, em qualquer situação. Bom dia, menina da aldeia.
0: 8 horas e 11 minutos.

0: Abraço FM, bom dia! 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E ali você chega lá, tranquilo e tal, rever os amigos, na esquina democrática. Muitos caos, muitas prosas, encontro de amigos. Eita, coisa bem boa. E tudo com empatia, respeito e admiração com todos. Bom dia, Ismael e Marli. 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Um abraço, bom dia. Toda a equipe da Pampa, bom dia. 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Bom dia, meus amigos. Vamos que vamos dele que ter dele, né? 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Meu amigo, minha amiga, obrigado pela companhia, obrigado, obrigado pela parceria. Bom dia, mas que tal? 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Um abraço. Vamos que vamos, dele que te dê. 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Bom dia. 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Falei antes da violência contra as mulheres. Falei de notícia, informação, história e muito mais. Eu quero dizer para vocês o seguinte, meus amigos e minhas amigas. 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Ficamos por aqui agradecendo a Deus, a audiência. Obrigado, amigos. Obrigado, obrigado, obrigado. Obrigado a todos e todas. Agradecendo cada um e cada uma. Amanhã tem mais. Vocês vão ficar com a programação da Ferrabras FM e com a Nossa Senhora Aparecida, padroeira do Brasil, neste dia de São João. São João Batista abençoe a todos e todas. Fui!
1: 8 horas e 25 minutos.

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1: 8:29.
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1: 8:31.

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1: 8:40.
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1: 8:54.
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1: 8:55.

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1: 9:06.
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1: 9:08.

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1: 9:19.
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1: 9:22.

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1: 9:36.
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1: 9:38.

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1: 9:48.
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1: 9:59.
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1: 10 horas e 1 minuto.

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1: 10 horas e 12 minutos.
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5: 10 horas e 15 minutos.

0: 10:22.
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1: Dez horas e 25 minutos.

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2: 10 horas e 28 minutos.
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2: 10 horas e 30 minutos.

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1: 10 horas e 44 minutos.
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1: 10:47.
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1: 10:48.

0: 10:56. 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
1: 11:02.
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1: 11:04.
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0: 11:10.
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1: 11:16.
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1: 11:18.

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1: 11 horas e 24 minutos.

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1: 11 horas e 31 minutos.
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1: Onze horas e 33 minutos.

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0: 11:56.
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2: 12:05.
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2: 12:07.
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12:14. 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
1: 12:22.
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1: 12:24.
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1: 12 horas e 38 minutos.
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1: 12 horas e 40 minutos.
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12:55. 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

0: 11:02.
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1: 13 horas e 4 minutos.
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1: 13 horas e 6 minutos.

0: 11:13.
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1: 13 horas e 22 minutos.
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1: 13 horas e 24 minutos.

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1: 13:39.
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1: 13:40.
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0: Pode fechar a gaita gaiteira até sábado que vem.
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3: 14 horas em ponto.

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Whoa!

0: essa aí, Marquinhos. Não é essa música, bicho.
1: Acho que é essa aqui. Vai lá, é o Cris. Gurizada, diga. Vai lá.
0: Levanta a mão. Não é essa aí também. Não é essa aí.
1: Acho que é o tio Laerte no bailão. Então já.
0: Também não... Cris, por favor, Cris.
2: Eu até gostei dessa música, eu tava dançando bagual. E porque só faltou uma prenda aqui em cima para dançar comigo.
1: Se não é nenhuma dessas aí, se não é nenhuma dessas, vou... agora eu não sei qual que é. Qual
2: eu que sei
1: é, Cris?
2: Uma que o povo vai gostar e vai dançar bastante. Tá chegando o tranco velho mais sanangueiro do sul do Brasil, hein, gurizada? Vem, esse universo.

0: é o grito de Joinville!
1: Isso aí!
0: Beijo no coração de cada um de vocês. Obrigado, Joinville.
1: Obrigado.
0: Obrigado, galera do Portal Gaúcho.
1: Valeu, Marquinho. Valeu, tio garoto.
2: Obrigado,
1: Michael.
2: Obrigado.
1: Valeu, obrigado.
2: Satisfação. Belo trabalho de vocês. Trabalho obrigado. Magnífico, bacana.
1: Obrigadão.
2: É a nossa cultura do Rio Grande. Show de bola.
1: Valeu.
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4: 14:36.
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Nesse esquema aqui, ó.

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0: Bom demais, Brasil.
1: A gente se amarra no coração errado. É um problema sério.
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5: 15 horas e 5 minutos.
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0: mesmo, de coração. Obrigado por terem vindo.
1: Seu beijo.

0: pastores que você vê por aí.
1: Tamo junto.
0: Aí, ó.
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4: 15 horas e 37 minutos.
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0: Mais ou menos assim, ó.
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0: MC Cauã!
1: Murilo!
0: Muito obrigado!
2: Guilherme Santiago.
1: Marília. Ai, loirão. Vamos judiar desse povo.
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0: minha linda. 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
1: Me mostra que sabe

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2: 16 horas e 8 minutos.

0: música linda, viu?
1: Lindo!
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0: Faz barulho, Fernandópolis!
1: Você tá doido, rapaz!
2: Demais,
1: hein?
2: Massa demais!
3: Sucesso, essa música boa demais, viu?
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5: 16:37.
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0: Obrigado,
1: gente. Beijo, obrigado.
0: Ê, Goiânia! Eu quero que vocês façam muito barulho pros meus amigos, Hugo e Guilherme!

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2: 17 horas em ponto.
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5: Alô, moçada, muito boa tarde! Estamos iniciando o programa Entardecer na Cidade.

0: Alô, amigos! Alô, amigas! Alô, ouvintes da Rádio Ferrabras FM, muito boa tarde! Estamos iniciando o programa Entardecer na Cidade, programa que vai até às 19 horas, isso mesmo, até às 19 horas eu, Anilton Pereira, estarei por aqui trazendo o melhor da música que fala da terra, da natureza, do coração. Vou trazer para vocês o melhor da música sertaneja.
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0: Mas olha só, eu quero te convidar para participar do programa. Você participa através do telefone 51 997546409. 997546409 é o número do telefone que está liberado, aguardando a sua ligação. Você também pode mandar a sua mensagem de texto pelo WhatsApp, o mesmo número, 997546409, também é WhatsApp.
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0: Você também pode participar e nos acompanhar pelo Facebook, Anilton Pereira, ou, se preferir, Rádio Ferrabras. Anilton Pereira ou Rádio Ferrabras, você entra, comenta, compartilha para nós chegar mais longe. Você também pode nos acompanhar pela plataforma www.radioferrabras.com.br. www.radioferrabras.com.br.
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0: É muito bom estar aqui, é muito bom estar com vocês nesta tarde, neste dia gelado, né? Dia gelado. Hoje amanhã, quando saí de casa, estava 2,5 graus. Agora, aqui nos estúdios da Rádio Ferrabras FM, na rua Adolfo Kaufmann, número 310, no Mundo Novo, em Sapiranga, Rio Grande do Sul, 13 graus. Isso aí, 13 graus, mas lá fora com ventinho a sensação térmica é menor, né,
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0: Mas não podemos reclamar, porque afinal de contas nós somos aqui do Rio Grande do Sul, e aqui no Rio Grande do Sul tem frio, no sul do Brasil tem frio, então nós estamos no inverno. Inverno significa frio, então não podemos reclamar.
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0: Mas também a gente reclama, né? Até pra gente ter assunto, né? Vamos discutir, pois é, tá frio, né? Pois é, hoje tinha até geada, pois é, mas esse frio que não para. Mas isso é pra gente ter assunto, né? Pra poder conversar, é falar do frio, né? Sabemos que em vários pontos do Rio Grande do Sul teve muita geada, né? Na região sul, não só no Rio Grande do Sul, né? Teve muita geada, né? Inclusive o pessoal tava falando aí dos próximos dias em neve, né? Mas tudo certo. Isso aqui para nós aqui é difícil ouvir neve, mas aí na Serra Gaúcha, na Serra Catarinense, tem esta possibilidade. Muito obrigado pela sua companhia, muito obrigado pela sua sintonia. É muito bom estar com vocês, né? Todas as tardes eu estou aqui de segunda a sexta-feira trazendo sempre muita música para você, porque esse é o nosso objetivo, é alegrar, alegrar os nossos amigos, os nossos ouvintes e, claro, com a sua participação a gente sabe o que tocar, né? Aí você diz, olha, quero música tal, e aí a gente vai rodando por aqui. Enquanto você não liga daí, eu vou daqui, vou trazer para vocês Delay e Dorivan. Esquema montado.

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E a Jaque tá ligada. E aí, amigo, aqui tá tudo bem. E você aí, tudo bem, Jaque? Aquele abraço pra Jaque aqui do centro. Também quero mandar aquele abraço muito especial. Aqui é muito mais do que abraço. Pra ela, ela que está lá em Floripa, nos acompanhando. E quero mandar aquele abraço pra ela. Pra você, Loreci, meu amor. Vou rodar esta música. Aquele abraço também pra Nete Amorim. Oi, Nete, aquele abraço pra você, Luísa e Rafa. O Júlio Lopes, aquele abraço.

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1: 17 horas e 34 minutos.

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0: Jair Vanzan, o Jair Vanzan tá dizendo: e aí, amigo, tudo bem? Boa tarde, Jair Vanzan. Muito obrigado pela companhia, né? E você que tá nos assistindo, tem muita gente que nos assiste e não escreve nada. Mande o seu recado aqui. Curta, compartilhe para nós chegar mais longe. Nos ajude, então. É importante a sua participação aqui no nosso programa.

Quero mandar aquele abraço pro pessoal do Centenário, do Residencial Centenário, da São Jacó, Vila São Paulo, São Vicente, Pedro Garcês, loteamento Adão Quetz, também meus amigos e amigas do Centro, 7 de Setembro, Cruzeiro do Sul. Meu abraço pro pessoal lá do Voo Livre, lá do Ferrabras, da Esperança, Alvorada, Sol Nascente, Colina Verde, loteamento do Musa, Operária, Pinheirinhos, Itu, Novo Progresso e também pessoal do Amaral Ribeiro. Aqui no Bairro Oeste, aquele abraço para todos vocês, pessoal do Vida Nova, São Francisco, Pôr do Sol, aqui do Mundo Novo. Também pessoal lá do Porto Palmeira, Maninho, Loteamento Floresta, Bairro Floresta, Piquete Harmonia, Novo Horizonte, Santa Fé, Vila Irma. E os meus amigos e amigas da São Luís, aquele abraço para vocês. Também pessoal lá da Morada São Luís, Colina, 1º de Dezembro, Povo Feliz, Corsã, Vila Nova, Vitória, Loteamento Conquista e também lá dos Eucaliptos. Meu abraço para Dona Maria. Dona Maria, lá na Vila Nova, sempre ligada conosco, sempre sintonizada conosco. Também o Evaldo Vitti Azuara, aqui do Novo Centenário, nosso abraço. Meu abraço para Oswaldinho. Oswaldinho, a Dona Eva, lá na Vila São Paulo. Também seu Anito, o Paraná, aqui do Centenário, nosso abraço. Muito obrigado pela companhia. Também quero deixar aquele abraço muito, muito, muito, muito especial para Leia, da Rua da Ladeira. Também o amigo Valmor, né? O Valmor e a Elizabeth. Vou trazer para vocês as vozes de Bruno e Marrone. Por favor, não brinque de amor comigo. Essa é para você.

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1: 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Muito obrigado pela sua companhia, muito obrigado a todos vocês que estão sempre sintonizados conosco. E você que está sintonizado pela primeira vez, o programa é o Entardecer na Cidade. E eu sou a Nilton Pereira, estou com vocês todas as tardes, né? De segunda a sexta-feira, sempre das 5 às 7, trazendo o melhor da música que fala da terra, da natureza, do coração. Trago sempre o melhor da música sertaneja.
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1: Vamos com música! Vou trazer pra vocês a menina da loja de disco.

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2: 17:59.
3: Chegamos ao final de mais um dia. A escuridão já está tomando conta do céu. E neste momento nós queremos agradecer a Deus por tudo que Ele tem nos alcançado, por tudo que Ele tem nos concedido, agradecer pela vida, pela família, pelo nosso trabalho. Senhor Deus, Pai Todo-Poderoso, neste final do meu dia, dirijo-me a Ti nesse momento de paz. No final do dia, dou-te graças e peço a tua bênção para mim e para todos os meus amigos, todos os meus ouvintes. Nos conceda paz nesse dia e em todos os nossos dias. Deus, que fez a noite e o dia, quando o sol se põe e a escuridão enche o céu, peço a tua paz, tua graça, para me lembrar que, por mais escuro que tenha sido o meu dia, e por mais medo que eu possa ter do que vai acontecer amanhã, tu me darás sempre luz à minha vida e a este mundo. Que eu mantenha meus olhos abertos para muitas formas de como o Senhor me abençoa. Recorro a ti, Pai do céu, quando o fim do meu dia se aproxima. E o meu dia não foi fácil, nunca é fácil, mas me consola olhar para trás e reconhecer a tua presença ao meu lado. Obrigado por estares sempre perto de mim. Me guia esta noite e no dia de amanhã. É o que eu te peço, em nome de Jesus. Amém. Ave Maria, cheia de graça, o Senhor é convosco. Bendita sois vós entre as mulheres, e bendito é o fruto do vosso ventre, Jesus. Santa Maria, Mãe de Deus, rogai por nós, pecadores, agora e na hora de nossa morte. Amém.

0: 6 horas 4 minutos. E a Terezinha Goulart, boa tarde, bom trabalho, muito obrigado, Tetê, minha futura sogra, lá da Roselândia, aquele abraço. Também o Gustavo, oi, bênção, aqui é o Gustavo, Deus te abençoe, meu querido sobrinho Gustavo.
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0: Boa tarde, meu amigo. Quem tá dizendo é a Fabiana lá no Quilombo, em São Leopoldo. Saudades, Fabiana. Chites também não fala mais comigo, aquele alemão. Mas olha só, um abraço para todos vocês. Um abraço também pro Jair Vanzan. Ô, Jair Vanzan, sempre sintonizado. Também o Neri, do Bairro Oeste, meu abraço. E o seu João, lá no Mercado Oliveira, lá em Pato Branco. Ele mandou mensagem dizer ele que lá tá frio de rengue a cusco. Aqui também, né? Aqui também tá frio de rengue a cusco, né? Cusco. Olha aqui, agora 11 graus. É a temperatura hoje, agora, né? Aqui nos estúdios da Rádio Ferrabras FM. Pra você que gosta daquela música mais raiz, vou trazer pra vocês Lourenço e Lorival. O franguinho na panela.

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2: 18 horas e 16 minutos.

E a Justiça de São Paulo determinou a penhora de um helicóptero. Um helicóptero de uso da Igreja Mundial do Poder de Deus, instituição religiosa, liderada pelo chamado apóstolo Valdomiro Santiago. O homem se intitulou apóstolo. Então é, se o homem é o apóstolo, apóstolo que a gente sabe teve 12, né? Mas agora tem uns aí que se intitula de tudo, né? Ontem nós tivemos uma outra, né? Polícia investiga fraudes do Banco Digimais de Edir Macedo. E até onde nós vamos, né? Os caras que estão por trás da Bíblia, né? Usam a Bíblia para acumular em capital, usam a Bíblia para tirar dinheiro do povo, usam a Bíblia para brincar com a fé das pessoas. Enquanto isso, os homens ficam bilionários, né? Eles só podem... Eles não andam de carro, né? Eles só precisam de andar de jatinho e de helicópteros, né? E de acumular grandes capitais. Enquanto o povo tira o pão, o dinheiro do pão da boca dos filhos para fazer a doação para a igreja, né? É porque a gente precisa contribuir com a igreja, né? Então, eu contribuo com a minha igreja. Sou católico, apostólico, romano, praticante. Não digo que sou católico, eu pratico a fé, né? E faço sempre a minha contribuição para a igreja, né? Até porque o dízimo é bíblico. Mas não pode ser grandes valores como esses picareta fazem para brincar com o dinheiro do povo. O povo dá o dinheiro e eles acumulam capitais, né? E acumulam para eles, né? Os caras têm banco, os caras têm helicóptero, os caras têm jatinho, os caras andam com Porsche, só carrão, né, tia? Até porque os outros carros comum é carro para pobre, que nem nós, né, tia? Então eles têm que... Os homens têm que andar bem, né? Com os melhores ternos, tá? E ainda o chamado apóstolo. O apóstolo é tremendo de um picareta que não paga nem o aluguel dos prédios das igrejas que ele aluga, tá? E esse helicóptero que foi penhorado é por conta de dívida de pagamento de prédio que ele alugou para as igrejas dele, né? Nem o aluguel ele paga. Então, é a brincadeira, né? A fé e os homens de má fé por trás da Bíblia. Boa tarde, Aniltinho, tomando aquele chimarrão bagual da escuta do programa Entardecer na Cidade. Aquele abraço. Quem tá dizendo é o Celso Portela. Celso Portela, lá de Cerro Grande. Oh, lá no Cerro Grande do Sul. É Cerro Grande do Sul, se eu não me engano, né, tchê? Não, é Cerro Grande do Sul aqui, no, aqui na Zona Sul, né, tchê? Então, aquele abraço pro Celso Portela e toda a família lá. Também quero aproveitar para mandar aquele abraço pro Chitz e também pro seu Cláudio, lá em Tiradentes do Sul. Eita, gurizada! Esses meus amigos estão virando tudo agricultor, são tudo do agro agora. Uma hora dessa eu também vou virar pro agro. Aquele abraço pra Loeci, meu amor, lá em Santa Catarina, tá lá, sintonizada no programa. Aquele abraço, Loeci. Vou trazer pra vocês Milionário e José Rico. Lembrança. Música que eu quero oferecer pra Dona Nena. Dona Nena é minha mãe. Lembro quando era criança, ela cantava essa música.

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Unidos. 6 horas 36 minutos. 24 de junho, data em que comemora-se o nascimento de São João Batista, né? Nascimento de São João Batista. Hoje é o dia que se comemora, dia das festas juninas, né? As festas comemoradas com as famosas fogueiras, né? As brincadeiras de quadrilhas, comidas típicas, a base de milho, a pipoca, o pinhão, né? O quentão, o quentão não pode faltar, né, gente? Porque, afinal de contas, o quentão faz parte da tradição, né? 6 horas 37 minutos e eu vou trazer para vocês

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1: E a Luecinha lá em Floripa escreveu: boa tarde, amor, um abraço, muito boa tarde, meu amor.

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2: 11 minutos faltando para as 7 horas. 11 minutos para 7. E logo mais, em alguns instantes, vai acontecer o último jogo da fase de grupos, né? Brasil e Escócia. O Brasil vai a campo com Alisson no gol. Alisson no gol, Danilo, Marquinhos, Gabriel, Magalhães e Douglas Santos na defesa, Casemiro, Bruno Guimarães e Lucas Paquetá no meio campo, Rian, Vinícius Júnior e Matheus no ataque. O técnico Carlo Ancelotti confirmou essa escalação para a partida decisiva contra a Escócia. A principal novidade no elenco é o retorno de Neymar, que começa o jogo no banco de reservas após se recuperar fisicamente, enquanto o jovem Rian ganhou vaga de titular ao substituir o lesionado Rafinha. Então, é o Brasil inteiro torcendo pelo nosso time, né? O time do Brasil nesta Copa do Mundo. Então, vamos indo para casa para dar uma olhadinha no jogo, porque precisamos torcer para que o Brasil vá bem nesta Copa do Mundo.

Nós vamos chegando ao final de mais um programa Entardecer na Cidade. Agradecemos a todos os ouvintes pela companhia, agradecemos a todos pela sintonia. Eu vou para casa torcer pelo Brasil. Estou indo embora. Deixo um abraço para cada um, para cada uma. Um beijo no coração de todos vocês. Eu estou indo. Tchau, fui. Vem aí a voz do Brasil.

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5: Olá, boa noite.
3: Boa noite para você que nos acompanha em todo o país.
5: Quarta-feira, 24 de junho de 2026.
3: Vamos ao destaque do dia, emprego.
5: Dados do Ministério do Trabalho apontam que em fevereiro o Brasil ultrapassou a marca de 62 milhões de empregos formais ativos.
3: O número representa mais de 2 milhões de postos de trabalho com carteira assinada a mais que no mesmo mês do ano passado.
5: Participação feminina no mercado de trabalho cresceu 4,74%. Pablo Mundim.
6: Entre os jovens de 18 a 24 anos, o aumento foi ainda mais expressivo, quase 19% em relação ao mesmo mês do ano anterior.
3: E ainda, recorde no turismo doméstico.
5: De janeiro a maio desse ano, o número de passageiros voando dentro do país chegou a 42 milhões, um recorde. Graziela Mendonça.
7: O número de passageiros internacionais voando no Brasil também aumentou no período de janeiro a maio. Foram 12 milhões e 800 mil estrangeiros viajando aqui no país, 10% a mais que o registrado no mesmo período do ano passado.
3: Você vai ouvir também saúde.
5: O programa Agora Tem Especialistas vai levar atendimento médico a indígenas em comunidades de difícil acesso.
3: E profissionais do SUS vão ensinar pais e cuidadores a estimularem o desenvolvimento de crianças de até 6 anos. Cleide Lopes.
8: A ideia é fortalecer o vínculo familiar, contribuindo assim para o desenvolvimento saudável das crianças.
5: Hoje, na apresentação da Voz do Brasil, Mariana Jungmann e Luciano Seixas.
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5: O mercado de trabalho brasileiro continua em expansão.
3: Em fevereiro, o crescimento foi de 3,6% em relação ao mesmo mês de 2025.
5: Os dados revelam ainda um crescimento na participação feminina. Mais da metade das vagas criadas no mês foram ocupadas por mulheres.
3: Os números são da RAIS, a Relação Anual de Informações Sociais do Ministério do Trabalho e Emprego, que agora passa a ser divulgada mensalmente.
5: Os dados complementam as informações do Cadastro Geral de Empregados e Desempregados, o CAGED.
6: O mercado de trabalho brasileiro segue em expansão. Dados divulgados nesta quarta-feira da Relação Anual de Informações Sociais, a RAIS mensalizada, que complementam as informações do novo CAGED, mostram crescimento na geração de empregos. O país alcançou em fevereiro deste ano a marca de 62 milhões e 200 mil vínculos formais ativos entre trabalhadores da iniciativa privada e do serviço público. O número representa crescimento de 2 milhões e 170 mil empregos formais na comparação com fevereiro do ano passado. O avanço foi registrado em todas as regiões do país, com destaque para o Norte e o Nordeste. Os dados também mostram crescimento da participação feminina no mercado formal, que chegou a quase 29 milhões de vínculos, como destaca o ministro do Trabalho e Emprego, Luiz Marinho.
9: Ampliando a parcela de mulheres do mercado formal, ou seja, enquanto cresceu mulher 1 milhão 990, homens cresceu 879 mil novos vínculos, um crescimento de 2,7 para homens, 4,7 para mulheres. As mulheres ocupando mais no mercado de trabalho. Mas ainda há espaço aqui para crescer. Aumento de creche, por exemplo, os municípios favorece para que as mulheres ocupem mais posições no mercado de trabalho.
6: Entre os jovens de 18 a 24 anos, o aumento foi ainda mais expressivo, quase 19% em relação ao mesmo mês do ano anterior. Os números também apontam avanço na inclusão de diferentes grupos sociais. Os maiores crescimentos proporcionais foram registrados entre trabalhadores indígenas, pretos e pardos, demonstrando uma ampliação do acesso ao emprego formal no país. Reportagem Pablo Mundim.
3: O brasileiro está viajando mais pelo país.
5: Pela primeira vez na história, o número de passageiros domésticos passou de 42 milhões, um recorde.
3: O turismo de negócios também está crescendo e teve faturamento histórico de 6 bilhões de reais.
7: A analista corporativa Verônica Brito mora em Brasília e costuma viajar bastante pelo Brasil. Do ano passado para cá, já foram 9 viagens para diferentes roteiros, mas ela tem um destino preferido.
0: Eu costumo viajar mais pelo Nordeste. Minha preferência é pelas praias, e para mim as praias do Nordeste são as melhores. A comida, a receptividade, as pessoas do Nordeste são calorosas, né?
7: E como Verônica, cada vez mais brasileiros decidem viajar dentro do país. Foram 42 milhões de passageiros voando de norte a sul entre janeiro e maio deste ano. Um recorde no volume de passageiros domésticos, segundo o Ministério do Turismo. O número é 6% maior que os 39 milhões e 800 mil passageiros registrados no mesmo período do ano passado. Analisando somente o mês de maio, o volume também foi recorde, com 8 milhões e 300 mil passageiros domésticos, a maior movimentação para o mês da série histórica. O ministro do Turismo, Gustavo Feliciano, disse que os bons resultados do setor têm movimentado a economia do país.
10: Estamos ajustando recordes atrás de recordes. Graças ao desenvolvimento do Brasil e às políticas adotadas pelo governo federal, estamos conseguindo manter os bons resultados. E isso tudo reflete na geração de emprego e renda para a população. Estamos com o maior saldo de empregos da história no setor do turismo, com mais de 2,4 milhões de empregos com carteira assinada. Continuaremos trabalhando para promover ainda mais o turismo interno e também a atração de turistas estrangeiros, gerando dignidade para a nossa população.
7: O número de passageiros internacionais voando no Brasil também aumentou no período de janeiro a maio. Foram 12 milhões e 800 mil estrangeiros viajando aqui no país, 10% a mais que o registrado no mesmo período do ano passado. Outro resultado positivo foi observado no turismo corporativo, que envolve eventos empresariais e negócios. Entre janeiro e maio, o faturamento nesse segmento foi recorde, 6 bilhões de reais, maior valor da série histórica iniciada em 2022. Reportagem Graziela Mendonça.
5: Um novo aporte de 140 bilhões de reais foi anunciado esta semana para a Nova Indústria Brasil, a política de modernização industrial do governo federal.
3: Os recursos vão ser direcionados para as 6 missões que fazem parte dessa política. São elas: agroindústria, saúde, infraestrutura, transformação digital, bioeconomia e tecnologias para soberania e defesa nacionais.
5: Lançada em 2024, a NIB tem como objetivo impulsionar a indústria nacional até 2030. A partir da modernização do parque industrial e da adaptação às novas tecnologias.
3: A NIB também tem como meta aumentar a exportação de produtos brasileiros utilizando práticas de produção sustentáveis e menos poluentes.
5: Hoje, durante o programa Bom Dia Ministro, o titular do Ministério do Desenvolvimento, Indústria, Comércio e Serviços, Márcio Elias Rosa, afirmou que o investimento no setor contribui para o desenvolvimento social do país.
11: Quer promover, desde inovação, sobretudo inovação, a incorporação de novas tecnologias, promover a transição digital, né, para que nós tenhamos a chamada indústria 4.0, como também aumentar a nossa capacidade exportadora, para que o Brasil possa estar na cena internacional, não apenas com commodities, o que é muito bom e funciona muito bem, mas também com produtos com valor agregado. Não há desenvolvimento social se não tiver desenvolvimento econômico. É preciso que um esteja ligado ao outro.
3: E ainda falando de desenvolvimento, taxistas e motoristas de aplicativos que tiveram o cadastro aprovado pelo programa Move Brasil já podem procurar as concessionárias de automóveis indicadas para financiar novos veículos.
5: A linha de crédito de até 30 bilhões de reais é voltada para a renovação da frota desses profissionais.
3: O Move Brasil garante juros mais baixos, prazo de financiamento de até 72 meses e mais 6 meses de carência.
5: E abrange também compra de equipamentos de segurança, no caso das mulheres.
3: Podem participar profissionais com pelo menos 12 meses de atuação que tenham realizado, no mínimo, 100 corridas e também taxistas registrados.
5: Os interessados em aderir ao programa podem realizar o cadastro na página gov.br/movebrasil.
3: saúde para a população indígena.
5: O programa agora tem especialistas do Ministério da Saúde e espera realizar mais de 13 mil atendimentos até o fim de junho em territórios do Ceará, Pernambuco, Amapá e Pará.
3: A iniciativa leva consultas, exames e cirurgias para áreas de difícil acesso, garantindo assistência médica diretamente para as comunidades.
5: Somente nos mutirões oftalmológicos, a expectativa é realizar cerca de 1.600 consultas especializadas, 8 mil exames e mais de 340 cirurgias.
12: A indígena Creuza Nunes, do Amapá, aprovou o atendimento oferecido pelos profissionais do Sistema Único de Saúde no mutirão realizado na comunidade.
13: Gostei muito que eles vieram, eles fizeram tudo as consultas, conversaram bem com a gente. Todos os indígenas que queriam fazer consulta, ultrassom, todo tipo de exames fizeram aqui.
12: Até o final de junho, indígenas de territórios localizados no Ceará, Pernambuco, Amapá e Pará vão receber cuidados médicos por meio do programa Agora Tem Especialistas. A expectativa é de que sejam realizados mais de 13 mil atendimentos, entre consultas, exames e procedimentos. A secretária de Saúde Indígena do Ministério da Saúde, Lucinha Tremembé, destacou os serviços oferecidos.
14: Nossa meta é superar 15 mil procedimentos, ofertando consultas, exames, avaliações cirúrgicas e procedimentos especializados. Também estamos levando equipes especializadas para regiões de difícil acesso, incluindo a terra indígena Tumucumaque e a terra indígena Zoé.
12: A enfermeira Raquel Lira Pinheiro, coordenadora da Casa de Apoio à Saúde Indígena do Amapá, afirma que ficou surpresa com a procura por atendimentos durante o mutirão.
15: Nunca tivemos uma ação com tanta procura, né, com tanto número de atendimentos e com tantas altas, né, dos indígenas para seus territórios. No segundo dia, nós já tivemos um número muito elevado, com esses indígenas voltando para o seu território, com essas demandas reprimidas sanadas.
12: Desde o início da estratégia, em agosto de 2025, já foram realizados 14 mutirões em diferentes regiões do país, contemplando territórios do Alto Rio Solimões, Médio Rio Solimões, Vale do Javari, Chavante, Yanomami e Ecauana, Alto Rio Negro, Guamá Tocantins, Altamira e Rio Tapajós. Em 2025, foram registrados mais de 9.500 procedimentos especializados. Em 2026, o número já ultrapassa 17 mil atendimentos, entre consultas, exames e procedimentos. Reportagem Luana Karen.
3: E pais e responsáveis por crianças de até 4 anos devem ficar atentos ao calendário de vacinação.
5: O Ministério da Saúde incluiu hoje uma segunda dose de reforço contra a poliomielite para ampliar a proteção contra a paralisia infantil.
3: A segunda dose é recomendada para crianças que já completaram o esquema primário e receberam o primeiro reforço.
5: Com a atualização, o esquema completo passa a ter 5 doses. A vacina está disponível gratuitamente em todas as unidades básicas de saúde do país.
3: O Brasil não registra casos do vírus desde 1989. Com o reforço, o Ministério da Saúde espera prolongar o tempo de imunidade e garantir a erradicação da doença.
5: Para mais informações, acesse saúde.gov.br ou procure a unidade de saúde mais próxima.
3: E para estimular ainda mais o desenvolvimento saudável das crianças, profissionais do SUS estão recebendo uma capacitação especial.
5: Eles estão sendo formados para ensinar os pais e responsáveis a estimular os filhos na primeira infância.
3: A ideia é que eles estejam aptos a oferecer orientações sobre brincadeiras, jogos e estímulos que ajudem a fortalecer o vínculo familiar.
8: Mais de 2.500 profissionais do Sistema Único de Saúde já estão preparados para apoiar o desenvolvimento infantil da atenção primária. Eles foram capacitados na abordagem Cuidados para o Desenvolvimento da Criança, que tem como meta habilitar os profissionais a desenvolver atividades com cuidadores para fortalecer o vínculo com crianças e, assim, promover o desenvolvimento nos primeiros anos de vida. A enfermeira Sheila Los Vernert foi uma das profissionais capacitadas. Ela trabalha em uma unidade básica de saúde em Ponta Grossa, no Rio Grande do Sul. Ela fala sobre como essa capacitação tem ajudado no atendimento mais humanizado às crianças.
16: Eu consigo sim ver pelos meus atendimentos antes do curso e depois do curso, como eu consegui dar muito mais informação e parece que até o vínculo com essas mães melhoraram muito, sim. Eu sempre procurei ser mais acolhedora, assim, tudo, mas acho que algumas ideias, incentivar mais essas mães, assim, era meio muito técnico. E depois, assim, no curso, assim, me abriu um leque de mais possibilidades, de ideias, situações simples, como ensinar a brincar com a criança, incentivar a brincar, como isso ajuda no desenvolvimento dessa criança, né, no futuro.
8: O curso qualifica profissionais de saúde que atuam no cuidado às crianças e famílias. A formação habilita equipes das unidades básicas de saúde para orientar famílias sobre brincadeiras e estímulos às crianças nos primeiros anos de vida. A ideia é fortalecer o vínculo familiar, contribuindo assim para o desenvolvimento saudável das crianças, como explica a coordenadora geral de atenção à saúde das crianças, adolescentes e jovens do Ministério da Saúde, Sônia Venâncio.
17: A gente sabe que o desenvolvimento ele é fortemente influenciado por essas interações nos primeiros anos de vida. Essas interações, elas são responsáveis pelo desenvolvimento do cérebro, pelo estabelecimento das sinapses, né, no cérebro. E quanto mais, então, né, o cuidador pratica atividades muito simples, como, por exemplo, conversar com a criança, cantar, contar histórias, brincar, todas essas atividades, né, têm um papel fundamental no desenvolvimento dessas habilidades, do desenvolvimento infantil.
8: O curso Cuidados para o Desenvolvimento da Criança na Atenção Primária à Saúde é de graça e está disponível para profissionais do SUS, como médicos, enfermeiros, psicólogos e fisioterapeutas. A capacitação é oferecida na modalidade online com carga horária de 30 horas e está disponível no site unasus.gov.br. Reportagem Cleide Lopes.
5: O ministro da Saúde, Alexandre Padilha, inaugurou hoje em Cubatão, São Paulo, a 10ª unidade móvel de saúde do programa Agora Tem Especialistas, Caminhoneiro e Caminhoneira.
3: A iniciativa leva serviços do SUS diretamente a pontos de parada e descanso nas estradas.
5: A estrutura oferece consultas médicas e de enfermagem, vacinação, testes rápidos, exames laboratoriais básicos, eletrocardiograma e teleconsultas.
3: O ministro Alexandre Padilha destacou que as unidades móveis de saúde como esta ajudam os caminhoneiros a fazerem um acompanhamento de saúde que eles não costumam fazer em suas cidades de origem.
18: A gente tem quase 400 mil caminhoneiros cadastrados nas unidades básicas de saúde de origem pelas equipes de saúde da família, mas de cada 10, 4 nunca sequer foram uma vez nas unidades básicas de saúde de origem. A gente está aproveitando que no meio do trabalho, nesse momento de descanso, faz a vacinação, faz os exames, e está vendo muita gente que estava com a medicação incorreta, então ajusta a medicação para doenças crônicas como hipertensão, diabetes, problemas relacionados à obesidade, muitos problemas no campo da saúde mental.
5: Na tarde de hoje, o ministro também lançou a Política Nacional de Atenção Integral à Saúde da População em Situação de Rua.
3: Ela também prevê a criação de unidades móveis de rua.
5: Serão 400 veículos que ampliarão a capacidade de atuação nas cidades e devem contemplar todas as equipes cofinanciadas pelo Ministério da Saúde.
3: 300 milhões de reais para estimular o desenvolvimento científico e a inovação no Brasil.
5: Está aberta mais uma chamada universal do CNPq, que tem o objetivo de apoiar pesquisas em todas as áreas do conhecimento.
3: As inscrições vão até 3 de agosto.
19: Na Universidade de Brasília, o professor Fábio Pitella lidera uma equipe de pesquisadores em busca de novas formas de tratamento contra o câncer. A pesquisa consiste em editar o genoma de células cancerígenas para bloquear o avanço da doença. O trabalho da equipe foi contemplado por um edital do CNPq de 2024, que destinou cerca de R$ 140 mil para a pesquisa. O professor explica que o dinheiro é essencial para a continuidade continuidade do trabalho.
20: As pesquisas são relativamente caras, nós usamos insumos que não são tão triviais, então sem o fomento do CNPq é praticamente impossível a gente conduzir uma pesquisa dentro de uma instituição pública. O edital universal, ele nos ajuda a manter o laboratório funcionando, mas também a formar pessoas e capacitar recursos humanos, né?
19: Agora, em 2026, uma nova chance está disponível para pesquisadores que buscam apoio financeiro para seus trabalhos. A chamada universal deste ano vai investir 300 milhões de reais em inovação científica. Este é o terceiro edital lançado nos últimos 4 anos. De acordo com o presidente do CNPq, Conselho Nacional de Desenvolvimento Científico e Tecnológico, Olival Freire, a iniciativa garante previsibilidade para as pesquisas.
21: Elas têm que ser como desfile de escola de samba, jogo de Copa do Mundo. Você tem que saber que ela vai acontecer em qual época do ano, porque a ciência é uma atividade que depende de previsibilidade. Você tem que preparar projetos de pesquisa, você tem que mobilizar colegas, mobilizar alunos.
19: A chamada é dividida em 3 grupos. Faixa A, voltada para jovens doutores com projetos de até 24 meses. Faixa B, destinada a pesquisadores com vínculo formal na instituição de pesquisa e projetos de até 36 meses. E faixa C, que compreende pesquisadores mais experientes, com equipes maiores e cooperação entre instituições. Pelo menos 90 milhões de reais serão destinados para fomentar projetos desenvolvidos nas regiões Norte, Nordeste ou Centro-Oeste. As inscrições vão até 3 de agosto e o edital completo está disponível em gov.br/CNPq. Reportagem Graziele Bezerra.
5: Também esta semana foram anunciados outros 300 milhões de reais pelo Ministério da Ciência, Tecnologia e Inovação para iniciativas de popularização da ciência no país.
3: Nesse caso, os recursos serão destinados a apoiar projetos como Olimpíadas Científicas, Feiras de Ciências e programas de formação de jovens cientistas.
5: O programa também contempla investimentos em museus, centros de ciência, planetários e outras estruturas dedicadas à difusão do conhecimento científico.
3: A Prova Nacional Docente foi criada pelo Ministério da Educação para apoiar a seleção de professores da educação básica pública em todo o país.
5: Ela testa se os candidatos possuem as competências essenciais para a docência.
3: Os resultados de cada exame têm validade de 3 anos e podem ser utilizados em múltiplos processos seletivos ao longo desse período.
5: Além disso, a prova também corresponde à avaliação teórica do ENAD, o Exame Nacional de Desempenho de Estudantes para os cursos de licenciatura.
3: No ano passado, mais de 500 mil professores alcançaram o padrão de proficiência na prova. E esse ano, as inscrições para ela já estão abertas.
22: O Ministério da Educação abriu as inscrições para a Prova Nacional Docente, a PND. Os professores interessados têm até o dia 3 de julho para se inscrever no exame por meio do endereço pnd.inep.gov.br. Os participantes que tiveram o pedido de isenção da taxa de inscrição aprovado devem acompanhar as próximas etapas do cronograma e efetivar a inscrição dentro do prazo estabelecido. Já aqueles que tiveram a solicitação negada precisam pagar a taxa de R$ 85. A PND vai ser aplicada no dia 20 de setembro. O resultado final está previsto para ser divulgado no dia 15 de dezembro. O ministro da Educação, Leonardo Barchini, destacou que a prova é uma grande oportunidade para os professores do país.
23: Mais de 2 mil redes vão utilizar a sua nota. A nota da prova que você faz hoje vale para os 3 anos seguintes. No ano passado, mais de 10 mil professores ingressaram, ou na rede estadual ou na rede municipal, com a nota da PND.
22: A Prova Nacional Docente faz parte do programa Mais Professores para o Brasil, que reúne ações de reconhecimento e qualificação do Magistério da Educação Básica e de incentivo à docência no país. Neste ano, a PND registrou adesão de 2.031 entes federativos. O número representa a participação de 96% das capitais e de 85% dos estados brasileiros, um crescimento superior a 30% em relação a 2025. Para mais informações, acesse as redes sociais do Ministério da Educação ou portalgov.br/MEC. Reportagem Júlio César de Oliveira.
5: E essas foram as notícias do Governo do Brasil.
3: Uma realização da Secretaria de Comunicação Social da Presidência da República.
5: Com produção da empresa Brasil de Comunicação.
3: Fique agora com o Minuto do TCU. Em seguida, as notícias do Poder Judiciário e do Congresso Nacional. Boa noite.
5: Boa noite para você. Até amanhã.
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2: O Tribunal de Contas da União avaliou o Compromisso Nacional Criança Alfabetizada, programa do governo federal voltado a garantir a alfabetização de todas as crianças até o segundo ano do ensino fundamental. A auditoria teve foco na formação continuada de professores, coordenadores pedagógicos, diretores e outros profissionais da educação. O programa prevê apoio técnico e financeiro a estados e municípios, além do acompanhamento dos resultados. A fiscalização apontou avanços na política, mas identificou desafios que podem comprometer o alcance das metas. Um exemplo é a dificuldade de coordenação entre estados e municípios. O tribunal também destacou que o monitoramento das ações é frágil e determinou ao Ministério da Educação que crie plano de ação para corrigir os erros. Saiba mais em tcu.gov.br.
5: 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Você vai ouvir agora notícias do Poder Judiciário.
4: STF valida a criação de feriada de Corpus Christi no estado do Rio de Janeiro.
9: CNJ aprova novas regras para o sepultamento de corpos não identificados e para a emissão das certidões de óbito.
4: Empresa de segurança deve incluir todos os cargos no cálculo de cota de aprendiz.
9: Boa noite, eu sou Marcela Luiz.
4: E eu sou Walter Lima.
9: Supremo Tribunal Federal mantém validade de lei do Rio de Janeiro que transformou o dia de Corpus Christi em feriado estadual.
4: A decisão unânime foi tomada em sessão plenária virtual. Marcelo Della Libera.
24: A ação foi apresentada pela Confederação Nacional do Comércio de Bens, Serviços e Turismo, a CNC, que alegava invasão da competência privativa da União para legislar sobre direito do trabalho. Mas a relatora do caso no Supremo Tribunal Federal, ministra Carmen Lúcia, entendeu que a lei estadual questionada protege um patrimônio cultural e material, sendo de competência legislativa concorrente da União, dos estados e dos municípios, conforme prevê a Constituição Federal. Ainda segundo a ministra, o processo destaca que a celebração de Corpus Christi, em diversos municípios fluminenses, assume característica de festividade popular, com eventos musicais, feiras e atividades que movimentam significativamente a economia local e o turismo.
9: Conselho Nacional de Justiça aprova novas regras para o sepultamento de corpos não identificados e para a emissão das certidões de óbito.
4: A medida fortalece a busca por desaparecidos e evita a perda de informações importantes para as famílias. Judite Aragão.
25: Pela resolução, o enterro e o registro de óbito só poderão ser autorizados após a apresentação de um laudo da Polícia Científica que comprove a coleta de dados biométricos e biológicos necessários para uma futura identificação. A norma também prevê a integração de informações entre os cadastros nacionais de corpos não identificados e de pessoas desaparecidas.
9: STJ admite recurso extraordinário sobre relativização da vulnerabilidade de vítima de estupro menor de 14 anos de idade.
4: O pedido de admissibilidade foi feito pelo Ministério Público de Santa Catarina. Fátima Uchoa.
26: Um acórdão da sexta turma do STJ, questionado pelo MP, considerou por maioria dos votos que o relacionamento amoroso entre o réu e a vítima e o aval dos responsáveis por ela afastariam de forma excepcional a aplicação da súmula 593 do STJ e da previsão legal sobre estupro de vulnerável. O ministro Luiz Felipe Salomão lembrou que o STF tem jurisprudência pacífica no mesmo sentido do entendimento firmado pelo STJ, reconhecendo que é absoluta a presunção de violência nos crimes de estupro contra menor de 14 anos, sendo irrelevante o eventual consentimento da vítima. Para Salomão, ficou nítida a divergência do acórdão. Assim, admitiu o recurso extraordinário e determinou a remessa dos autos à Suprema Corte.
9: O número de vagas de aprendiz deve considerar todos os cargos de uma empresa.
4: A CLT determina um número equivalente a 5% dos postos de trabalho. Marla Lacerda.
0: Uma empresa de segurança foi condenada a pagar uma indenização de R$50 mil porque excluiu o cargo de vigilante do cálculo de vagas para aprendizes. A seguradora possuía mais de 2.700 empregados e apenas 4 aprendizes. Para os ministros do TST, o fato da atividade de vigilante ser considerada de risco, exigir idade mínima de 21 anos e porte de arma, não dispensa a inclusão do posto de trabalho nos cálculos para definir a cota. Isso porque a função também exige período de experiência para conseguir vaga no mercado de trabalho.
9: Justiça condena mais 6 envolvidos em esquema de tráfico internacional de drogas no porto de Salvador, na Bahia.
4: A ação foi proposta pelo Ministério Público Federal. Vanessa Pereira.
6: Segundo a denúncia, o grupo criminoso inseria cocaína em containers de cargas lícitas com destino à Europa, especialmente para Holanda, Bélgica e Espanha, utilizando a estrutura portuária de Salvador, na Bahia. Os réus foram condenados pelos crimes de tráfico internacional de drogas, organização criminosa, associação para o tráfico, lavagem de dinheiro e falsificação de documento público.
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9: Uma boa noite.
4: E até amanhã.
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11: Eu sou Paula Groba.
13: E eu sou Humberto Pinheiro.
11: E estes são os destaques de hoje do Jornal do Senado, que começa agora.
13: Ação policial poderá ser mais rápida em casos de abuso infantil na internet.
11: Avança projeto que garante no SUS exames para detectar risco hereditário de câncer de mama.
13: Senador comemora a decisão do STF que derruba a idade mínima na aposentadoria especial.
11: Boa noite.
13: Boa noite.
11: Na internet, um crime pode acontecer em segundos. Para acelerar o resgate de vítimas e a identificação de criminosos, avançou no Senado um projeto que autoriza a chamada ronda virtual.
13: A ideia é agilizar o acesso da polícia a dados de suspeitos na internet sem a necessidade de autorização judicial em situações de urgência. O repórter Bruno Lourenço traz os detalhes.
14: O projeto de lei legaliza expressamente a chamada ronda virtual, varredura policial automatizada em ambientes digitais para coletar arquivos de abuso. Outra inovação é que em casos de transmissão ao vivo, o risco iminente à vida da vítima, as autoridades policiais poderão requisitar dados cadastrais e de conexão diretamente aos provedores de internet e aplicativos, sem a necessidade de esperar por uma ordem judicial prévia, como explicou a relatora, senadora Damares Alves, do Republicanos do Distrito Federal.
27: Nós vamos dar com esse projeto poder aos policiais de retirar imediatamente essa live do ar. Nós vamos dar poder com esse projeto que o agente policial, o delegado, imediatamente haja na hora de identificar uma imagem no mundo online de abuso de violência sexual contra criança e adolescente.
14: O projeto cria ainda o crime de simulação de abuso por meio de inteligência artificial, punindo de 3 a 5 anos de reclusão quem criar imagens ou deepfakes realistas usando o rosto ou a voz de menores.
11: A violência contra crianças e adolescentes segue sendo um dos maiores desafios do país. Só nos primeiros meses de 2026, mais de 115 mil denúncias foram registradas, a maioria dentro da própria casa das vítimas.
13: O tema foi debatido em audiência pública no Senado. Repórter Lana Dias.
28: Os participantes citaram desafios como orçamento insuficiente e dificuldade de acompanhamento da vítima após o crime. Para a presidente da comissão, senadora Damares Alves, do Republicanos do Distrito Federal, o investimento em ações voltadas à proteção desse público é escasso.
27: Quando a gente pega o orçamento
8: da União. A gente pega LDO dos estados e dos municípios e a gente procura a criança no orçamento de forma absoluta, a gente não encontra.
28: O Plano Nacional foi criado com o objetivo de desenvolver ações em eixos como prevenção, atendimento, responsabilização, mobilização social, estudos e pesquisas. A representante do Ministério dos Direitos Humanos e da Cidadania, Célia Carvalho Narras, explicou que o documento está em fase de revisão para abordar os diferentes contextos da infância no país. Mas além de atuar na prevenção, participantes ressaltaram a importância de promover acolhimento integral das vítimas depois das ocorrências.
26: E a violência contra mulheres trans acontece de forma tão frequente no cotidiano que muitas vezes deixa de ser reconhecida como violência.
12: Esse é um dos alertas de uma pesquisa do Instituto Data Senado, que pela primeira vez traz dados específicos sobre essa população. A reportagem é de Marcela Diniz.
15: A violência contra mulheres transgênero é cotidiana e acontece em casa, na rua, nos espaços privados e nos órgãos públicos. É o que mostra a edição de número 11 da Pesquisa Nacional de Violência contra a Mulher, do Instituto Data Senado e da empresa Nexus. Pela primeira vez desde 2005, o levantamento traz dados específicos sobre a experiência de trans e travestis. Muitas das 43 entrevistadas ao serem questionadas se sofriam violência, responderam a princípio que não. Mas as mesmas, quando perguntadas se já foram xingadas, mal atendidas ou hostilizadas pelo fato de serem quem são, aí a resposta era que sim, que sempre. O psicólogo do Data Senado, Rolf Hegger, comenta que esse resultado é preocupante porque aponta como agressões cotidianas acabam normalizadas no caso das mulheres trans.
16: Tem uma diferença entre o que a pessoa percebe como violência, que ela diz não, sofri violência, mas quando a gente mostra as situações de violência, ela diz que sim. Então, o que a gente levantou como hipótese para isso é que a violência que ela sofre são constantes, são em todos os lugares, e isso acaba sendo normalizado.
15: 40% das mulheres trans e travestis sofreram agressões verbais, 17% físicas e 12% violência sexual. Os dados da pesquisa passarão a fazer parte do Mapa Nacional da Violência de Gênero, plataforma interativa do Observatório da Mulher contra a Violência do Senado, desenvolvido em parceria com a Organização Gênero e Número e com o Instituto Natura.
26: E avançou no Senado o projeto que garante às mulheres exames no SUS para detectar risco de câncer de mama hereditário.
12: Até 10% dos casos de câncer de mama são herdados da mãe, segundo a relatora da proposta, senadora Ivete da Silveira, do MDB de Santa Catarina, repórter Márcio Maturana.
17: Está prevista, por exemplo, a análise do histórico familiar e a realização de exames genéticos específicos para identificar variantes associadas ao câncer hereditário. Até 10% dos casos de câncer de mama são herdados da mãe, segundo a relatora da proposta, a senadora Ivete da Silveira, do MDB de Santa Catarina. Ela disse que a proposta combate desigualdades sociais.
18: Evidências indicam que o acesso a testes genéticos e ao aconselhamento especializado permanece condicionado a fatores socioeconômicos, como renda e escolaridade, o que limita, sem efetivação, e aprofunda a inequidade.
17: O projeto, que já foi aprovado pela Câmara e agora segue para a votação na Comissão de Assuntos Sociais do Senado, também determina medidas para ampliar a oferta de exames preventivos e reduzir o tempo de espera. Além dos exames, o SUS deverá oferecer aconselhamento genético em unidades próprias, conveniadas ou contratadas.
26: O senador Paulo Paim, do PT do Rio Grande do Sul, comemorou a decisão do STF que derrubou a idade mínima para aposentadoria especial em atividades insalubres. A corte considerou inconstitucional o dispositivo da reforma da Previdência de 2019, que fixava idades de 55, 58 e 60 anos, dependendo do tempo de exposição a agentes nocivos.
12: Paim afirma que a medida não é privilégio, mas uma forma de proteção à saúde dos trabalhadores.
26: Já a senadora Leila
1: Barros, do PDT do Distrito Federal, destacou a expectativa positiva para a Copa do Mundo Feminina de 2027 no Brasil, afirmando que o torneio deve dar mais visibilidade ao esporte feminino e valorizar as atletas ainda frente a desafios e preconceitos.
2: Segundo ela, a competição também pode fortalecer o futebol feminino e incentivar outras modalidades praticadas por mulheres no país. O Mundial será entre 24 de junho e 25 de julho em Belo Horizonte, Brasília, Fortaleza, Porto Alegre, Recife, Rio de Janeiro, Salvador e São Paulo.
1: E por falar em Copa do Mundo, o esporte que mobiliza torcidas e une países também transforma vidas fora dos estádios. Praticado desde a infância, ele ajuda a prevenir doenças, melhora a qualidade de vida e contribui para manter crianças e jovens na escola.
2: Esses benefícios foram destacados em uma audiência pública da Comissão de Esporte do Senado. A reportagem é de Rodrigo Rezende.
3: A senadora Leila Barros, do PDT do Distrito Federal, presidente da comissão, afirmou que esse tema é fundamental para a melhora da qualidade de vida da população.
5: E quando falamos de esporte para toda a vida, falamos também de saúde pública. Estimular a atividade desde a infância até a terceira idade significa prevenir doenças, melhorar a qualidade de vida da população e contribuir para a sustentabilidade do sistema de saúde.
3: Stephanie Risk, doutora em cardiologia pela USP, mostrou pesquisas que apontam que a inatividade física é responsável por 9% de mortes prematuras em todo o mundo. Robson Aguiar, presidente da Confederação Brasileira do Desporto Escolar, ressaltou a importância do esporte no combate à evasão escolar.
19: 40% dos nossos alunos, eles repetem de ano, saem da escola por não ter algum incentivo. E o esporte faz exatamente o contrário. Você vai ver que mais de 80% permanece na escola devido ao esporte. Então, o esporte escolar é uma ferramenta fundamental para a educação.
3: O ministro do esporte, Paulo Henrique Cordeiro, destacou o papel social do esporte.
20: Porque o esporte é muito mais do que essa prática. O esporte é uma mudança fática de realidade socioeconômica. É uma mudança de vida.
3: De maneira geral, a OMS recomenda a prática para adultos de pelo menos 150 minutos semanais de atividades físicas. Para crianças e adolescentes, o ideal é a prática de 60 minutos de atividades por dia.
2: Com edição de Paula Groba e trabalhos técnicos de João Lira, o Jornal do Senado fica por aqui. Acompanhe agora as notícias da Câmara dos Deputados. Boa noite.
1: Boa noite e até amanhã.
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21: Comissão autoriza a venda fracionada de medicamentos pelas farmácias.
22: Avança a proposta que pune quem expuser crianças à violência doméstica.
21: Parlamentares aprovam inclusão de deficiências ocultas em documentos.
23: Boa noite. Projeto que institui documento com QR Code para identificar deficiências ocultas pode seguir para o Senado. A repórter Maria Neves tem os detalhes dessa nova identidade.
29: A Comissão de Constituição e Justiça da Câmara aprovou o projeto do deputado capitão Alberto Neto, do PL do Amazonas, que institui a identificação civil nacional da pessoa com deficiência. O novo documento deverá adotar tecnologia de QR Code dinâmico com informações atualizadas sobre deficiências, inclusive as ocultas. Com a aprovação, o texto pode seguir para o Senado. De acordo com a proposta, o sistema permitirá que o beneficiário ou responsável atualize os dados sobre a condição de saúde da pessoa em tempo real. O objetivo da medida é garantir prioridade e segurança às pessoas com deficiência em atendimentos e situações de emergência. Na opinião da relatora na Comissão de Defesa dos Direitos das Pessoas com Deficiência, deputada Andréia Siqueira, do PSB do Pará, a utilização do QR Code dinâmico representa um instrumento eficaz para combater a invisibilidade social enfrentada por pessoas com deficiências ocultas.
30: Ao contrário de deficiências físicas evidentes, essas condições muitas das vezes não são reconhecidas ou compreendidas pela sociedade. Isso resulta em uma série de obstáculos no acesso ao direito e serviços. Em situações que exigem comprovação de condição especial, atendimento prioritário ou simples empatia no trato do cotidiano.
29: Deficiências ocultas ou invisíveis são condições de saúde que não são percebidas visualmente, como transtorno do espectro autista, deficiências intelectuais, doenças renais crônicas ou surdez parcial. A falta de sinais físicos óbvios frequentemente gera barreiras no acesso a atendimentos prioritários já garantidos por lei. Pelo texto aprovado, a Identificação Civil Nacional da Pessoa com Deficiência não substitui a Carteira de Identificação Nacional. A função do novo documento é facilitar o acesso a direitos e serviços específicos, sem a necessidade de emissão de novos cartões físicos a cada mudança no quadro clínico do paciente. Da Rádio Câmara de Brasília, Maria Neves.
0: Saúde.
4: Comissão aprova a venda fracionada de remédios por farmácias e drogarias. A repórter Sofia Peçanha nos traz o debate sobre o tema.
6: A Comissão de Defesa do Consumidor aprovou o projeto que determina a venda de forma fracionada de medicamentos por farmácias e drogarias. O texto aprovado é resultado de 5 propostas analisadas em conjunto. A mais antiga delas, apresentada pelo deputado Jorge Sola, do PT da Bahia, em 2015. Elas alteram a legislação sobre o comércio de medicamentos. Atualmente, a fração de remédio já é permitida, mas não é obrigatória, o que faz com que a maioria dos consumidores ainda precise comprar caixas completas, mesmo quando utiliza apenas parte do conteúdo. O texto aprovado estabelece o fracionamento como uma exigência legal para medicamentos como antibióticos, analgésicos, anti-inflamatórios e antieméticos, que são remédios para náuseas e vômitos. O relator da proposta na comissão, o deputado Celso Russomano, do Republicanos de São Paulo, destacou que a medida visa reduzir o desperdício, evitar a automedicação e diminuir os custos para os pacientes.
9: Tal medida contribui para proteger a saúde e segurança da coletividade. A automedicação, o consumo de remédios fora da validade e ainda a potencial intoxicação de crianças no ambiente doméstico.
6: Além disso, o projeto prevê que o preço dos medicamentos fracionados siga regras específicas da Câmara de Regulação do Mercado de Medicamentos, para garantir que o consumidor não pague mais caro proporcionalmente por quantidades menores.
9: Entendemos que essa medida também beneficia sobremaneira os consumidores, pois evita que as farmácias aumentem indevidamente seus lucros na subdivisão de medicamentos.
6: Em caso de descumprimento, o infrator estará sujeito à penalidade de suspensão de vendas ou fabricação de produto, cancelamento de registro do produto ou cancelamento de autorização para funcionamento da empresa. O projeto gerou debate entre os parlamentares, principalmente sobre os desafios na adaptação das embalagens, no controle sanitário e nos custos operacionais para viabilizar a venda fracionada em larga escala. O deputado Gilson Marques, do Novo de Santa Catarina, chegou a apresentar um parecer alternativo para evitar o fracionamento.
10: Assim, acreditamos que a melhor solução para o referido problema seria adequar a posologia ao tempo de tratamento, sendo função das indústrias farmacêuticas produzir as embalagens e dispensá-las com a quantidade correta.
6: Mas a proposta que estabelece a venda fracionada de medicamentos foi aprovada pela Comissão de Defesa do Consumidor e seguiu para análise na Comissão de Saúde. Da Rádio Câmara de Brasília, Sofia Peçanha.
0: Segurança Pública.
23: Comissão de Constituição e Justiça aprova penas para quem expor crianças à violência doméstica. A repórter Paula Bittar acompanhou a votação.
11: Uma proposta aprovada pela Comissão de Constituição e Justiça da Câmara prevê penas para quem expuser crianças e adolescentes a atos de violência doméstica. De acordo com o texto aprovado, o crime de violência doméstica praticada na frente de criança ou adolescente tem punição de 6 meses a 2 anos de detenção. E essa penalidade é aumentada em mais metade se o crime é praticado de forma reiterada ou se a criança ou adolescente estiver sob autoridade, guarda ou vigilância do agente ou da vítima. A relatora na comissão, deputada Cris Tonietto, do PL do Rio de Janeiro, ressaltou que a proposta reconhece que a violência doméstica tem um impacto grande sobre a criança, mesmo quando ela não é a vítima direta.
13: Ao conviverem com situações constantes de agressões físicas, verbais ou psicológicas, as crianças não apenas testemunham o sofrimento dos envolvidos, mas também internalizam esses comportamentos como modelos de relação interpessoal. Essa vivência traumática compromete o bem-estar emocional, afeta o desempenho escolar e pode desencadear transtornos psicológicos de longo prazo.
11: A proposta, que prevê penas para quem expuser crianças e adolescentes a atos de violência doméstica, ainda precisa ser analisada pelo plenário da Câmara antes de seguir ao Senado. Da Rádio Câmara de Brasília, Paula Bittar.
0: Justiça.
4: Comissão aprova a proposta que aumenta penas de crimes financeiros contra fundos de pensão. A repórter Silvia Munhato tem os detalhes.
8: A Comissão de Finanças e Tributação da Câmara aprovou o projeto que aumenta as punições para crimes financeiros que causem prejuízo a fundos previdenciários ou de pensão. As investigações da Polícia Federal relativas ao Banco Master têm apontado investimentos de fundos de servidores públicos estaduais em aplicações do Master em períodos em que elas já eram consideradas de alto risco pelo mercado. O autor da proposta, deputado Wellington Prado, do PSD de Minas Gerais, batizou a proposta de Lei Faria Lima, em uma referência à Avenida de São Paulo, onde estão sediadas várias instituições financeiras. Pelo texto, quem cometer esses crimes estará sujeito apenas de reclusão de 20 a 40 anos. A proposta também define que os crimes serão insuscetíveis de fiança, livramento condicional, anistia, graça e indulto. O relator, deputado Kim Kataguiri, do Missão de São Paulo, recomendou a aprovação do texto, lembrando que a legislação atual prevê penas de 2 a 12 anos para crimes contra o sistema financeiro.
12: O crime cometido por um agente público, aí que deixa de cumprir a sua obrigação para preservar o sistema financeiro e também a ordem econômico-financeira, né? E aí a gente está endurecendo bastante as penas em relação a esse crime e também nós estamos endurecendo as condições de progressão de regime também.
8: A proposta determina que a progressão de regime, que é a transferência para regime menos rigoroso, como semiaberto, será mais dura para os crimes financeiros. Por exemplo, se o réu for primário, terá que cumprir pelo menos 70% da pena para ter direito. O projeto que aumenta a pena de reclusão para quem comete crimes financeiros contra fundos de pensão ainda será analisado pela Comissão de Constituição e Justiça. Depois seguirá para o plenário. Da Rádio Câmara de Brasília, Silvia Munhato.
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0: O relator das mudanças no Código de Trânsito Brasileiro apresentou o projeto reunindo sugestões de mais de 270 propostas sobre o tema.
1: Entre as alterações, o deputado Áureo Ribeiro sugeriu que adolescentes tenham permissão para dirigir a partir dos 16 anos. Confira os detalhes com o repórter Murilo Souza.
2: A Comissão Especial da Câmara dos Deputados, que analisa mudanças no Código de Trânsito Brasileiro, poderá votar no próximo dia 7 de julho o parecer do relator, deputado Áureo Ribeiro, do Solidariedade do Rio de Janeiro. O texto consolida mais de 270 projetos de lei em um substitutivo. Entre os pontos mais relevantes do novo texto está a permissão para que jovens a partir de 16 anos possam dirigir. Pela proposta, os menores de 18 anos poderão obter habilitação na categoria B para dirigir carros em perímetros urbanos, das 5 horas da manhã até a meia-noite, desde que acompanhados por um adulto habilitado há pelo menos 2 anos. Para motos pequenas, de até 150 cilindradas, o jovem pode dirigir desacompanhado, mantendo as mesmas restrições de horário e local. A idade mínima para habilitação nas categorias profissionais D e E também cai de 21 para 20 anos. Segundo o relator, a medida busca reduzir a falta de motoristas no transporte de cargas e passageiros.
3: A medida visa ampliar o acesso dos jovens à habilitação, proporcionar maior autonomia para deslocamentos relacionados ao estudo e ao trabalho e permitir a formação gradual de condutores, inspirando-se em modelos adotados em outros países que admitem a condução por menores de idade mediante as restrições e acompanhamento.
2: A CNH definitiva aos 18 anos será emitida de forma automática e gratuita, caso o condutor não tenha cometido infrações graves ou gravíssimas ou não seja reincidente em infração média. O texto cria um teto nacional para as taxas cobradas no processo de habilitação. R$ 30,00 para abertura e emissão da permissão para dirigir, em qualquer categoria, e R$ 50,00 para cada exame realizado, seja escrito ou de direção. Outra inovação é a possibilidade de o candidato optar por realizar o exame em veículos com câmbio automático. O projeto também estabelece regras para outros temas, como pedágios free flow, registro e autorização para patinetes e bicicletas elétricas, normas para veículos autônomos e proibição de radares ocultos sem sinalização ou estudos técnicos. A Comissão Especial da Câmara sobre Mudanças no Código de Trânsito Brasileiro retoma a análise da matéria no dia 7 de julho, às 2 horas da tarde. A expectativa é que a votação no plenário da Câmara seja no dia 8 de julho. Da Rádio Câmara de Brasília, Murilo Souza.
4: Trabalho.
0: A Câmara aprovou o projeto que estabelece piso salarial para biólogos. A repórter Maria Neves tem mais informações sobre o tema.
5: Em análise na Câmara desde 2013, o projeto que institui um piso salarial e condições de trabalho para biólogos do setor privado foi aprovado pela Comissão de Constituição e Justiça e pode seguir para o Senado. Pela proposta, o salário base da categoria será de R$ 4.685 para uma jornada de 40 horas semanais. O piso será corrigido pela inflação desde setembro de 2016 até a publicação da lei. Depois disso, o valor continuará sendo reajustado anualmente pela inflação. Segundo o relator, deputado José Rocha, do União da Bahia, com a correção, esse valor chegaria a R$ 6.749 em 2024. Na opinião do relator, a medida vai melhorar as condições de trabalho e conferir mais dignidade à profissão de biólogo.
6: Eu, como médico, sei bem avaliar o que representa o biólogo nas suas atividades, precisando de melhores condições de trabalho, precisando de melhores salários, e chegou a oportunidade. O PL deu a oportunidade para que essa classe tão importante na nossa vida possa realmente resgatar essa dignidade com um piso, com boas condições de trabalho e sempre estar prestando esses grandes e relevantes serviços à ciência brasileira.
5: O texto original do deputado Danley Hinterholz, do PSD do Rio Grande do Sul, abrangia também os biólogos que atuam no setor público. No entanto, o relator na Comissão de Finanças e Tributação, deputado Duarte Júnior, do Avante do Maranhão, alterou a proposta. Ele argumentou que um projeto de lei do Congresso não pode estabelecer regras para servidores públicos. Pela Constituição,

0: essa atribuição é do chefe do executivo, seja federal, estadual ou municipal. Assim, a medida aprovada vai valer apenas para biólogos de empresas privadas ou públicas contratados por meio do regime da consolidação das leis do trabalho, com carteira assinada. Quanto às condições gerais de trabalho, o projeto aprovado determina que o regime de plantão da categoria será de, no máximo, 12 horas diárias. Desse período, uma hora será destinada ao repouso e à alimentação. O trabalho noturno será a jornada realizada entre 22 horas e as 5 horas do dia seguinte. A remuneração nesse período será pelo menos 20% maior. A proposta estabelece ainda que as horas extras terão 50% de acréscimo e o adicional de insalubridade será gradual. O grau mínimo terá um aumento de 10% sobre o piso, o médio de 20% e o grau máximo de 40%. Já o adicional de periculosidade será de 30%. No entanto, o texto prevê que os adicionais de insalubridade e de periculosidade não podem ser pagos simultaneamente. O biólogo terá de fazer a opção por um dos dois. Da Rádio Câmara de Brasília, Maria Neves.
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2: Meio Ambiente.
3: Câmara analisa a proposta que amplia incentivos fiscais e tributários para a cadeia de reciclagem. Saiba mais com o repórter José Carlos Oliveira.
4: O setor de reciclagem poderá ganhar incentivos fiscais não contemplados na reforma tributária de 2023. O tema é analisado na Câmara dos Deputados por meio de proposta de emenda à Constituição já aprovada na Comissão de Constituição e Justiça e com futura análise em comissão especial. O relator, deputado Alex Manente, do Cidadania de São Paulo, explica que a intenção é estabelecer um regime fiscal que beneficie operações com resíduos e materiais destinados à reciclagem, reutilização e logística reversa.
5: O efeito da reforma tributária no material reciclado é muito perverso. São 300% de aumento, o que inviabiliza a reciclagem no país. E o governo, o poder público, tem obrigação de estimular com que a sustentabilidade, a reciclagem seja uma realidade para poder minimizarmos os efeitos ambientais tão danosos para toda a população. Por isso, estamos trabalhando essa PEC para que o imposto seja revisto do material reciclável e, consequentemente, teremos sustentabilidade no nosso país.
4: Na prática, a proposta busca garantir que a tributação sobre material reciclado seja menor do que a aplicada ao material original, dando assim um diferencial competitivo para o setor. O texto tem o apoio da Associação Brasileira de Resíduos e Meio Ambiente. Dados da ABREMA mostram que em 2024, cerca de 7 milhões de toneladas de resíduos secos foram destinados à reciclagem no Brasil, equivalentes a 8,7% dos resíduos gerados no período, um percentual ainda bem abaixo em relação às metas da Política Nacional de Resíduos Sólidos. O texto original da proposta é do deputado Arnaldo Jardim, do Cidadania de São Paulo, que prevê benefícios para toda a cadeia da economia circular, incluindo catadores de materiais recicláveis e empresas recicladoras e de logística reversa, responsáveis pelo retorno dos materiais ao consumo da população. Da Rádio Câmara de Brasília, José Carlos Oliveira.
6: Termina agora o Jornal Câmara dos Deputados, produzido pela Rádio Câmara, com trabalhos técnicos de Alan de Souza e apresentação de Val Monteiro e Márcio Aquilissardi. Uma boa noite para você.
3: A Voz do Brasil volta amanhã. Boa noite.
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0: 20h01.
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0: 20h02.
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0: 20h05.

0: poner arrestado, che.
1: 20 horas e 11 minutos.
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0: Obrigado, meu irmão.
1: Valeu, Du.
2: Prazerão.
0: Obrigado você, gente.
3: Essa é forte, hein?

0: Obrigado! Valeu, gente!
1: 20 horas e 17 minutos.
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0: 7:27.
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0: 20:28.
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0: Eita, vira lá!
1: Quem cair primeiro paga a conta, viu, Lobé?
2: Fechado, meu patrão.
3: 20 horas e 34 minutos.

0: 20h47.
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0: 20:53.
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0: 20:54.
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